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2: 9:02.
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1: 10 e 3.
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0: Uma salva de palmas pra Yasmin Santos.
1: Yasmin Santos.
2: Yasmin Maria.
3: Muito bom, Yasmin.
1: Que energia linda.
3: Obrigado, meu amor, que Deus te abençoe.
2: Obrigado pelo convite, tá?
1: A gente que agradece.
2: Realização
1: que Deus abençoe
2: de um grande
1: muito.
2: Sonho estar aqui com vocês.
1: Obrigado por ter vindo a brilhantar essa noite com a gente.
2: Muito, muito, muito.
1: Amém. Tamo Amém. Junto. Conta com a gente sempre. Faz muito barulho pra Yasmin Santos, por
2: muito
1: favor,
2: obrigado,
1: gente.
2: São Paulo.
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1: 11 e 2.
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2: 11:39.
3: Será que tem alguém apaixonado nesse recinto hoje?

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1: Meia-noite e 22.
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2: Rádio Campos FM e a hora certa. 12:35.

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0: 7h43.
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2: Meia-noite 54.
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2: 1:03. 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
1: 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Simone. Quem nunca viveu um amor abusivo? Canta junto essa daqui.

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1:21. 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
1: 1:30.
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0: Que gostou faz barulho, aê!
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0: 50.
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1: Rádio Campos FM e a hora certa. 2:02.
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0: Yeah. Aô, gerente da Sicra.
1: 2:11.
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0: Boa noite, Uberlândia! Faz barulho aí, Uberlândia, que eu quero ouvir!
1: Que coisa linda, galera!
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0: todo mundo, vai. Luan Santana!
1: 2h23.
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1: 2:28. 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
1: 2h40. 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

0: 2h52.
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0: 2h52.
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2: Tá.

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0: 28.
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1: 3:31.
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0: Uma salva de palmas pra Yasmin Santos.
1: Yasmin Santos.
2: Yasmin Maria.
0: Muito bom, Yasmin.
1: Que energia linda.
0: Obrigado, meu amor, que Deus te abençoe.
2: Obrigado pelo convite, tá?
1: A gente que agradece.
2: Realização
1: que Deus abençoe
2: de um grande
1: muito.
2: Sonho estar aqui com vocês.
1: Obrigado por ter vindo a brilhantar essa noite com a gente.
2: Muito, muito, muito.
1: Amém. Tamo Amém. Junto. Conta com a gente sempre. Faz muito barulho pra Yasmin Santos, por
2: muito
1: favor,
2: obrigado,
1: gente.
2: São Paulo.
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0: 3:51.
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0: 10:57.
1: 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Aí, Júnior, o que será que tinha naquele áudio, hein, meu irmão?
2: César, eu também quero saber, velho.

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2: 4:21.
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1: Essa moda é boa demais.

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1: 5:01.
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0: 5 e 12.
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0: 5:30.
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0: 5h50.
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1: Em nome do Pai, do Filho e do Espírito Santo. Amém. Bom dia, meu irmão, minha irmã. Que a paz do Senhor esteja contigo. Espero que você esteja bem e em paz. Onde está teu coração, está teu tesouro. O tesouro está onde está seu coração? É o contrário. O seu coração esteja em Jesus. Ele fala do reino de Deus e compara um tesouro que é descoberto. Está em Mateus capítulo 13, versículos 44 e 46. De todas as situações, podemos tirar lições importantes desta passagem para este dia, para a sua vida. Ou seja, para nos ajudar a fazer as boas escolhas e percorrer não o caminho mais fácil, mas o caminho mais verdadeiro e seguro que nos trará a felicidade. Os pedaços de felicidade que almejamos, o caminho que nos coloca na rota de Deus e nos insere na família dos homens e das mulheres de fé. Fazer escolhas pode tornar-se às vezes doloroso, porque ainda não vemos claramente as consequências do caminho que vamos trilhar. Ainda assim, é bom que saibamos que a vida ela avança e que podemos, às vezes, nos tornar vítimas da história, do tempo, das circunstâncias, ou podemos nos tornar autores da nossa vida, fazedores do nosso tempo, construtores da nossa história. Desde logo, saibamos que há riscos, pode haver sangue, sacrifício e sofrimento. Podemos não acertar no primeiro momento. Podemos ir para um caminho paralelo que não nos leva a parte nenhuma ou por um atalho. Podemos ter que voltar atrás, mas também isso pode nos ajudar a descobrir o caminho que melhor nos aproxima dos outros e de Deus. Aprender as lições de cada escolha, lições para acolher as situações e saber discerni-las. Encontrar o tesouro é apenas a primeira etapa, é o começo, é muito bom, traz alegria. Vendemos tudo o que temos, dispensamos tudo o que nos pesa na viagem, voltamos para esconder o tesouro. O silêncio faz nos compreender, muitas vezes, aquilo que é essencial, o que é acessório, aquilo que é indispensável. O tesouro que encontramos leva-nos ao despojamento, a vida interior, e nós temos que ficar atentos, porque antes da descoberta de apreciarmos o dom de Deus, muitas vezes nós sabemos valorizar o essencial, que é invisível aos olhos, mas não ao coração. Deus te abençoe. Ave Maria, cheia de graça, o Senhor é convosco. Bendita sois vós entre as mulheres, e bendito é o fruto do vosso ventre, Jesus. Santa Maria, Mãe de Deus, rogai por nós, os pecadores, agora e na hora de nossa morte. Amém. Pai nosso que estais no céu, santificado seja o vosso nome. Venha a nós o vosso reino. Seja feita a vossa vontade, assim na terra como no céu. O pão nosso de cada dia nos dai hoje. Perdoai as nossas ofensas, assim como nós perdoamos a quem nos tem ofendido. E não nos deixeis cair em tentação, mas livrai-nos do mal. Amém. Nossa Senhora da Saúde, rogai por nós. O Senhor te abençoe e te ilumine. Que você, nesse dia, possa fazer a diferença, meu irmão e minha irmã. Por isso, oremos. Deus de amor e de bondade, iniciando este dia, eu rogo por tua proteção, cubra nossos lares, nossos familiares com a sua mão misericordiosa. Ajude-me a lembrar que tudo que aconteceu comigo hoje tem um propósito e que não há nada que o Senhor não possa resolver. Abençoa cada passo, cada decisão tomada e concedei-me saúde e tranquilidade diante dos meus desafios. Pai, cuida do nosso Brasil, das nossas instituições, das decisões tomadas e principalmente cuida de cada brasileiro que necessita de Ti para superar os desafios diários. Gratidão, meu Deus, pela força e alegria que vem de Ti e que eu permaneça na Tua paz, assim seja. Amém. E desça a bênção do Senhor Deus sobre a sua vida. Ele esteja atrás de Ti para te proteger, ao seu lado para te acompanhar, acima para te iluminar, dentro do seu coração para te santificar e à sua frente para te guiar. E desça a bênção de Deus todo amoroso sobre a sua vida. O Deus que é Pai, Filho e Espírito Santo. Amém. Fique na paz do Senhor e tenha um excelente dia.

0: 16 e 17.
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0: 6:37.
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1: 6h41.
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1: Jorge Mateus.
2: 6:51.
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3: 6h56.
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7:02 em Campos do Jordão, 7:02. Muito bom dia. Começou, está no ar mais uma edição do Jornal da Campos FM. Aqui você fica sempre bem informado, bem informada sobre tudo o que acontece em Campos do Jordão, no alto da Serra da Mantiqueira. Jornal da Campos FM tem produção e apresentação deste amigo de vocês, jornalista Cláudio Borges. A direção geral é dele, Cícero do Forró. Alô, Cícero! Bom dia! Bom dia, Maria das Graças, bom dia, Gracinha, Cicinho, Giovanni Ferreira, bom dia a toda a família. Falando em família, bom dia, família 104.9, comunicadores, radialistas, jornalistas, aqueles que fazem desta a rádio líder absoluta de audiência no alto da Serra da Mantiqueira. Bom dia, Vander Vieira, que me sucede daqui a pouco no comando do Show da Manhã. Alô, Vander, bom dia ao João Araújo, o homem do Almoçando com Música, logo mais a partir aí das 12 horas. Bom dia ao Sidney Silva, que comanda Super Tarde e a Geração Sertaneja a partir das 16 horas. Bom dia ao Janu Santos, que comanda o Sertanejão Bom Demais aos sábados, logo na sequência do Tony Charles, que toca tudo nas manhãs do final de semana aqui da Campos FM. E aos domingos tem o Juninho Melo no comando aí do programa da Igreja Católica. Todos os colegas, companheiros, radialistas, jornalistas, muito obrigado, viu, pela amizade que vocês têm para com este colega, né? E o desejo de um ótimo, excelente, fantástico, maravilhoso dia para vocês. Bom dia aos nossos apoiadores culturais, lojistas, comerciantes, empresários, prestadores de serviço da nossa Campos do Jordão, que nos dão mensalmente este apoio que é fundamental para que nós estejamos aqui no ar todos os dias, 24 horas por dia, 30 dias, 7 dias por semana, 30 dias por mês, 365 dias por ano, trazendo música, alegria, informação, notícia, prestação de serviço, utilidade pública, promoções, enfim, trazendo a melhor programação para a população de Campos do Jordão, que nos ouve no 104.9 do seu aparelho de rádio, no dial aí do rádio 104.9, e também daqueles que nos acompanham em qualquer localidade desse nosso imenso Brasil e do mundo, através da rede mundial de computadores online, através da internet, seja no aplicativo que você baixa aí, na Play Store, 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Seja através do site da Campos FM, você entra lá no site, tem toda a programação aqui da Campos FM, os comunicadores, enfim, e acompanha ao vivo a nossa programação também no site da Campos FM, e no Facebook, onde estamos diariamente com live, todos os comunicadores da rádio fazem live também, não é? Aqui com som e imagens dos estúdios da Campos FM, né? Então a você, empresário, lojista, comerciante, prestador de serviço aqui da nossa Campos do Jordão, que nos dá esse apoio, que coloca o seu anúncio de apoio cultural aqui na nossa emissora, o nosso muito obrigado aí pelo carinho, graças a vocês também que nós estamos no ar aqui todos os dias. Ótimos negócios, excelentes vendas nesta quinta-feira. Bom dia a você, meu amigo, minha amiga, meu irmão, minha irmã, alô vovó, onde quer que você esteja, em casa, na rua, no trabalho, no automóvel, levando a gente de carona, muito obrigado, viu, pelo carinho da audiência, pela sintonia, pela preferência, por estarmos juntos novamente. Que seja uma quinta-feira abençoada, com muita saúde, paz, amor, harmonia, prosperidade, tudo de bom para você nesta quinta-feira, uma excelente quinta-feira, Deus abençoe a todos. 7:06.

7:06, hoje é quinta-feira, 25 de junho de 2026. Estamos no dia de número 176 do ano, né? Dia de número 176 do ano, esta quinta-feira, dia 25 de junho. Dia número 176, faltam 189 dias para 2027. A frase do dia hoje: olhe profundamente para a natureza e então você entenderá tudo melhor. Olhe profundamente para a natureza e então você entenderá tudo melhor. Frase de Albert Einstein.

Vamos para as efemérides alusivas ao dia de hoje, né? As comemorações do dia. Hoje é dia... Ai, essas comemorações, essas efemérides, não sei quem que cria isso, né? Algumas são deputados, né, que fazem leis, né, leis torna-se uma comemoração nacional, outras têm comemoração estadual, outras têm comemoração municipal, né? Hoje é dia do cotonete, hoje é dia do bagre, o peixe bagre, hoje é dia do leão, dia dos Smurfs, dia do quilo. Agora sim, dia do marinheiro, né? Dia do marinheiro hoje. É, dia do teletrabalho, é isso? Quem trabalha através da internet, seria isso? Dia do teletrabalho. Dia do imigrante. Dia do vitiligo. Essas as comemorações, as efemérides alusivas ao dia de hoje.

Agora, 7:09, previsão do tempo para esta quinta-feira. De acordo com a meteorologia, a quinta-feira será de sol com muitas nuvens em Campos do Jordão. Devem ocorrer pancadas de chuva à tarde e à noite. A temperatura variando entre 11 e 13 graus no dia de hoje, não passa de 13 graus no dia de hoje. A chuva deve chover algo em torno de 8 milímetros. A umidade relativa do ar está em 90%. Velocidade dos ventos em 3 quilômetros. O sol nasceu às 6:42 desta manhã e vai se pôr às 17:26. Estamos na fase da lua crescente.

0: Defesa Civil informa.
1: Nesta quinta-feira, o tempo segue instável em grande parte do estado de São Paulo. O dia começa com muitas nuvens. Ao longo do período, há previsão de pancadas isoladas de chuva que podem vir acompanhadas de raio e rajadas de vento, principalmente entre o norte e o leste paulista. Nestas regiões, a chuva poderá ocorrer de forma persistente em alguns momentos, favorecendo acumulados mais elevados. As temperaturas começam amenas e apresentam pequena elevação durante a tarde. Na capital paulista, as temperaturas variam entre 12 e 14 graus. Em Guapiara, a mínima prevista é de 9 graus, com máxima de 13 graus. Em dias de chuva, consulte a previsão do tempo e fique atento aos alertas da Defesa Civil do Estado de São Paulo, seguindo as principais redes sociais do governo.
0: Defesa Civil do Estado de São Paulo. 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
2: Agora 7 horas e 11 minutos em Campos do Jordão, 7:11. 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
2: Agora 7 horas e 11 minutos em Campos do Jordão, 7:11. 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

0: 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Agora 7 horas e 13 minutos.
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0: 7 horas e 13 minutos, a Polícia Militar do Estado de São Paulo deu início na manhã de ontem à Operação Inverno 2026, que reforça o esquema de segurança em Campos do Jordão, Santo Antônio do Pinhal e São Bento do Sapucaí, durante o período de maior movimento turístico do ano. A cerimônia de lançamento foi realizada no Parque Capivari e reuniu autoridades civis e militares, além das equipes que atuarão na operação ao longo da temporada. O evento marcou oficialmente o início das ações integradas de segurança voltadas à proteção de moradores e dos milhões de visitantes esperados para o inverno na região. De acordo com a Polícia Militar, aproximadamente 500 policiais serão empregados no reforço do efetivo nas três principais cidades da Serra da Mantiqueira. A expectativa é de que cerca de 2 milhões de turistas passem pela região ao longo do mês de julho, impulsionados pelas baixas temperaturas e pelas atrações típicas da estação. Além da Polícia Militar, a operação contará com atuação conjunta de diversos órgãos de segurança e atendimento à população. Participam das ações equipes do Comando de Policiamento do Trânsito, Polícia Rodoviária Estadual, Corpo de Bombeiros, Guarda Civis Municipais, Polícia Científica e Defesa Civil, entre outros setores envolvidos no planejamento e execução da operação. As equipes estarão distribuídas estrategicamente em pontos de grande circulação, áreas turísticas, rodovias de acesso e locais com maior concentração de visitantes. O objetivo é intensificar o policiamento preventivo, ampliar a fiscalização, agilizar o atendimento a ocorrências e garantir maior sensação de segurança durante toda a temporada. A Operação Inverno 2026 seguirá durante o período de maior fluxo turístico na Serra da Mantiqueira, durante o mês de julho, reforçando o compromisso das forças de segurança em proporcionar tranquilidade, organização e proteção. Agora, 7h16.
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0: Agora 7 horas 17 minutos. Alunos jordanenses recebem certificados do programa Caminho da Capacitação. Após 10 dias de aprendizado, os alunos do programa Caminho da Capacitação participaram da formatura dos cursos de aplicativos e jogos digitais, pizza e panificação, que foram ministrados em carretas transformadas em salas de aula. Foi a

primeira vez que a iniciativa do Fundo Social de Campos do Jordão, foi a primeira vez que a iniciativa do Fundo Social de São Paulo chegou a Campos do Jordão, qualificando 105 pessoas. A formatura foi realizada em Pindamonhangaba e reuniu alunos de 15 cidades da região de São José dos Campos. O governador Tarcísio de Freitas e a primeira-dama do Estado e presidente do Fundo Social de Solidariedade de São Paulo, Cristiane Freitas, participaram da entrega dos certificados. O caminho da capacitação não existe sem alunos e não existe sem professores. Por isso, meu primeiro agradecimento é para cada um de vocês que abraçou essa oportunidade e decidiu investir no próprio futuro, afirmou a primeira-dama do Estado de São Paulo. Desenvolvido pelo Fundo Social de São Paulo, o programa Caminho da Capacitação completou no dia 23 de maio um ano de existência, com resultados expressivos. Segundo o Fundo Social de São Paulo, 14 mil pessoas em 295 municípios já foram qualificadas. Desse total, cerca de 5 mil conseguiram um emprego por meio da Associação Paulista de Supermercados. Além de abrir portas para o mercado de trabalho, o programa também incentiva o empreendedorismo e promove a autonomia financeira. São mais de 40 cursos gratuitos nas áreas de gastronomia, tecnologia, inovação, indústria, moda, beleza e bem-estar. Os cursos são definidos de acordo com a demanda de cada região. Em breve haverá novidades em Campos do Jordão. Abre aspas. Foi só a primeira etapa. Para o segundo semestre, já estamos negociando mais cursos para a população. Fecha aspas, revelou Alessandra Cristina de Oliveira, presidente do Fundo Social de Solidariedade de Campos do Jordão. Agora, 7:19.

0: 7h20. Projeto Copa na Praça volta na fase mata-mata da Copa do Mundo. O Brasil venceu ontem, venceu e convenceu por 3-0, né? E se classificou para a próxima fase da Copa do Mundo. A seleção enfrentou a Escócia e teve ainda, além dos 3 validados, 2 gols anulados. Porém, no caso de nossa Campos do Jordão, o tempo fechou ontem, não é, com chuvas aqui em nossa cidade. E essa virada do tempo fez com que a organização, por conta da possibilidade de chuva durante o horário da partida, a prefeitura tomou por bem, através da Secretaria de Valorização da Cultura, cancelar o projeto Copa na Praça no dia de ontem. A decisão teve como objetivo garantir a segurança dos jordanenses e turistas que planejavam assistir a partida juntos em um telão gigante de 3 metros de altura por 5 de comprimento. O projeto Copa na Praça, que tem transformado a Praça do Gazebo em ponto de encontro da torcida em Campos do Jordão, estará de volta na fase 16avos de final, mais conhecida como mata-mata. Caso o Brasil se classifique... caso o Brasil se classifique em primeiro lugar do grupo, como de fato se classificou em primeiro lugar do grupo, não é? Na próxima segunda-feira acontece o jogo, né? Será no dia 29 em Houston contra o segundo colocado do grupo F. Se a seleção avançar em segundo, já avançou em primeiro lugar, né? Passou em primeiro lugar, então na segunda-feira, às 14h, acontece, portanto, esse jogo da seleção brasileira na fase 16avos, a fase do mata-mata. Lembrando, então, se Deus quiser, né, na próxima segunda-feira, caso não esteja chovendo na nossa Campos do Jordão, estará de volta o projeto Copa na Praça. Agora 7h22.
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1: Agora 7h23, falando em economia, atenção mulheres empreendedoras. Estão abertas as inscrições para o prêmio Sebrae Mulher de Negócios 2026, que reconhece histórias de coragem, inovação e impacto. São os últimos dias aí para as inscrições, hein? O prazo termina no dia 30 agora do mês de junho. Categorias MEI, pequenos negócios, produtora rural e artesanato, ciência e tecnologia, negócios internacionais. A premiação é nacional, hein? R$50 mil na premiação ouro, R$30 mil na premiação prata e R$20 mil na premiação bronze. As vencedoras também terão acesso ao Empretec, mentorias, network, missão técnica e visibilidade nacional. As inscrições podem ser feitas através do site sebrae.com.br/mulher de negócios. Curso Faça Suas Vendas Decolarem. No dia 30 agora do mês de junho, próxima terça-feira, às 10 horas da manhã, de forma remota, online, acontece o curso Faça Suas Vendas Decolarem. Quer ver o faturamento do seu negócio decolar de verdade? Se você quer atrair mais clientes, fechar mais negócios e dominar técnicas de vendas que funcionam na prática, este curso é para você. Participe do curso, faça suas vendas decolarem e turbine os seus resultados. As inscrições podem ser feitas através de um link que está disponível na página do Facebook da Prefeitura de Campos do Jordão. Mais cursos. Hoje, dia 25 de junho, acontece o curso Faça o Preço Certo e Não Perca Dinheiro. De forma remota, online, o curso acontece daqui a pouco a partir das 10 horas da manhã. Será que você está cobrando o valor correto pelo seu produto ou serviço? Muitos empreendedores trabalham duro, mas erram na hora de precificar. Participe do curso Faça o Preço Certo e Não Perca Dinheiro e aprenda de forma simples a calcular seus custos e margem. É hoje, a partir das 10 horas da manhã, inscrições podem ser feitas através do site sp.loja.sebrae.com.br. Faça o seu preço certo. Agora 7h26 e campanha de castração gratuita para cães e gatos acontece no próximo dia 4 do mês de julho. A Prefeitura de Campos do Jordão abrirá 100 vagas para castração gratuita de cães e gatos. Os interessados devem entrar em contato através do WhatsApp 36622998 para realizar o seu cadastro. 36622998, 12, né? Cadastro pelo WhatsApp 12-3662-2998. Os interessados devem entrar em contato para realizar o seu cadastro. A ação reforça o cuidado com a saúde animal e a guarda responsável, contribuindo para mais qualidade de vida aos pets e para o bem-estar da população. A castração acontece então no dia 4 do mês de julho, a partir das 7 horas da manhã. Agora são 7h27.

7h28 agora em Campos do Jordão, 7h28. 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Obrigado aí pelo apoio sempre. 7h32 agora. E Campos do Jordão se prepara para a tradicional Festa da Cerejeira em Flor.
Campos do Jordão já deu início aos preparativos para receber uma das atrações mais aguardadas do calendário turístico de inverno da Serra da Mantiqueira. A 50ª edição da Festa da Cerejeira em Flor. Acontece agora entre os dias 25 e 26 de julho, além de 1, 2, 8, 9, 15 e 16 de agosto, reunindo milhares de visitantes em meio ao espetáculo natural proporcionado pela Florada das Cerejeiras. Realizado no Parque da Cerejeira, o evento celebra a cultura japonesa e a chegada da florada das tradicionais sakurás, que transforma o local em um cenário repleto de tons de rosa. O parque abriga cerca de 800 árvores de diferentes espécies de cerejeiras, tornando-se um dos principais pontos turísticos da estação. Além da beleza das flores, a programação contará com apresentações culturais, danças típicas japonesas, grupos de taiko, demonstrações de artes marciais, oficinas culturais e uma ampla praça gastronômica com pratos tradicionais da culinária oriental. A expectativa é que o evento mantenha o sucesso das edições anteriores, atraindo turistas de diversos locais de diversas regiões do país. Inspirada no tradicional Hanami, costume japonês de contemplação das flores, a festa também se consolidou como um importante símbolo da amizade entre Brasil e Japão. Ao longo dos finais de semana da programação, visitantes poderão caminhar entre os corredores floridos, participar de atividades culturais e vivenciar uma experiência única em um dos destinos mais procurados do inverno paulista. Promovida em benefício do Sakura Home Enkyo, instituição ligada à comunidade nipo-brasileira, a Festa da Cerejeira em Flor une turismo, cultura e solidariedade. A expectativa dos organizadores é de mais uma edição de grande público, fortalecendo ainda mais a tradição do evento em Campos do Jordão. Agora 7h35.

0: 7 horas 36 minutos agora em Campos do Jordão e o prefeito Caê tem um convite para você.
1: Sou Caê, prefeito de Campos do Jordão, presidente do Comitê de Bacias. Quinta-feira agora, 25 anos do Comitê de Bacias, uma data muito especial. Convidar vocês a participarem dessa festa às 9 horas da manhã na Câmara Municipal aqui em Campos do Jordão. Contamos com a sua presença.
0: Muito bem, né? A construção de um futuro sustentável para a Serra da Mantiqueira depende da participação de todos. Como vimos aí o Caê, né, prefeito de Campos do Jordão, e ele que é presidente do Comitê de Bacias Hidrográficas da Serra da Mantiqueira, convidar representantes dos municípios, instituições e parceiros para a reunião plenária comemorativa dos 25 anos do Comitê das Bacias Hidrográficas da Serra da Mantiqueira. Um momento para celebrar conquistas, reconhecer a trajetória construída ao longo de 2 décadas e meia e fortalecer o compromisso com a gestão das águas que abastecem e sustentam a nossa região. É hoje, dia 25 de junho, a partir das 9 horas da manhã, na Câmara Municipal aqui de Campos do Jordão. 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

0: E quem nos fala também sobre esse importante trabalho aí, do Comitê de Bacias Hidrográficas da Serra da Mantiqueira é o ex-prefeito João Paulo Ismael.
1: A Serra da Mantiqueira, o próprio nome diz, né? É a montanha que produz a água, né? Que a montanha que onde nascem as nuvens, né? E isso é atraente turisticamente, né? E esse privilégio de ter pertinho de casa as nascentes mais altas do Rio da Prata, né? Aproveitar para convidar todos para participarem no dia 25 desse mês, às 9 da manhã, na Câmara Municipal de Campos do Jordão, juntamente com as duas cidades co-irmãs, para celebrarmos o aniversário e fazermos novas propostas para continuar o trabalho que eu acho que é de vital importância para o desenvolvimento turístico e civilizatório da nossa cidade.
0: Muito bem, né? A história do Comitê de Bacias Hidrográficas da Serra da Mantiqueira é construída de pessoas que acreditaram na importância da gestão compartilhada das águas da Serra da Mantiqueira. Ouvimos aí o Dr. João Paulo Ismael, ex-presidente do comitê e ex-prefeito de Campos do Jordão, deixando sua mensagem de convite a todos para essa reunião plenária que acontece em comemoração aos 25 anos do Comitê de Bacias Hidrográficas da Serra da Mantiqueira. Acontece hoje, dia 25, a partir das 9 horas da manhã, ali na Câmara Municipal, uma oportunidade para celebrar conquistas, reencontrar parceiros de jornada e refletir sobre os desafios e o futuro da gestão dos recursos hídricos em nossa região. Participe deste momento histórico e venha celebrar os 25 anos de uma trajetória construída pelo diálogo, pela cooperação e pelo compromisso com as águas da Serra da Mantiqueira. Agora, 7 horas e 40 minutos.

Agora, 7 horas e 41 minutos e hoje acontece a audiência pública que discute a LDO de 2027 aqui em Campos do Jordão. O governo de Campos do Jordão, por meio da Secretaria de Finanças, realiza hoje, dia 25 de junho, a audiência pública para discutir ou discussão e apresentação da Lei de Diretrizes Orçamentárias, a LDO, referente ao exercício de 2027. O encontro será realizado às 19 horas no auditório da Câmara Municipal de Campos do Jordão e é aberto à participação da população. A audiência permite que moradores acompanhem informações sobre o planejamento orçamentário do município e contribuam com as sugestões para as decisões públicas. A LDO é um dos instrumentos que orientam a elaboração do orçamento municipal, definindo diretrizes para as prioridades da administração pública no exercício seguinte. Por isso, a participação popular é parte importante do processo de transparência e acompanhamento das políticas públicas. A população está convidada a participar, acompanhar a apresentação e contribuir com o debate sobre o futuro de Campos do Jordão. A audiência pública da LDO 2027 acontece hoje, dia 25 de junho, às 19 horas, no auditório da Câmara Municipal de Campos do Jordão. Conforme eu já disse, não é? O evento é aberto à participação da população e será realizado presencialmente no auditório da Câmara Municipal. A iniciativa é promovida pelo governo municipal em conjunto com a Secretaria de Finanças. Será discutida a LDO 2027, que estabelece as metas e prioridades da administração pública municipal para o próximo ano, orientando a elaboração do orçamento. Também a alteração do PPA 2026-2029, proposta de atualização do plano de médio prazo que organiza as diretrizes objetivos e metas municipais. Não é? A Câmara Municipal realiza, portanto, ou melhor, a Prefeitura realiza no prédio da Câmara Municipal, no auditório da Câmara, essa audiência pública, onde serão discutidos os principais pontos da LDO 2027 que estarão em pauta para o dia de hoje, para a noite de hoje. Todos estão convidados. Agora 7h44.

0: agora 7 horas e 45 minutos.
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0: Pix cresce 207% em Campos do Jordão, acima da média nacional. O Pix se consolidou como o meio de pagamento preferido dos brasileiros pela combinação perfeita entre gratuidade, instantaneidade e conveniência. Ao eliminar taxas bancárias para pessoas físicas e funcionar 24 horas por dia, 7 dias por semana, o sistema democratizou o acesso a serviços financeiros e removeu barreiras de horário e custo. Levantamento da Cielo, referência em pagamentos eletrônicos no país e a marca mais lembrada da categoria, parceira do varejo brasileiro há mais de 3 décadas, mostrou que o uso do Pix em Campos do Jordão cresceu 207% em 2025. Esse avanço coloca o aumento da adoção da tecnologia em patamares muito acima da média nacional, que, segundo dados do Banco Central, foi de 33,6% em comparação ao mesmo período. A forte aderência do Pix em Campos do Jordão e outras cidades turísticas de comércio aquecido reflete a busca de lojistas e consumidores por conveniência e agilidade no momento aí do recebimento, né? No momento do pagamento. A consolidação de infraestruturas de captação modernas, como o Pix, por aproximação, transformou o meio de apenas uma alternativa de transferência bancária para estruturar o cotidiano da experiência de compra. Do montante total de transações, 27% estão concentradas durante os meses de junho e julho, quando ocorre um aumento significativo de turistas que procuram a cidade para participar aí da temporada de inverno. Dados da Secretaria de Turismo mostram que a cidade espera alcançar 6,4 milhões de visitantes ao longo de todo o ano de 2026, com um grande volume concentrado, claro, no período de inverno.

Agora 7h49. Polícia Federal fecha rádio clandestina durante operação em Campos do Jordão. A Polícia Federal deflagrou na quarta-feira, dia 24, a Operação RPM para combater a exploração clandestina de serviços de telecomunicação em Campos do Jordão. A ação teve como objetivo interromper o funcionamento irregular de uma rádio clandestina no município. Durante a operação, os agentes cumpriram um mandado de busca e apreensão expedido pela Primeira Vara Federal de Taubaté em um endereço apontado como local de funcionamento da atividade ilegal. A medida permitiu a apreensão de equipamentos utilizados na transmissão e a interrupção da operação irregular. De acordo com a Polícia Federal, a investigação foi iniciada após informação repassada pela Agência Nacional de Telecomunicações, que identificou indícios de funcionamento clandestino no serviço de radiodifusão. As apurações buscam identificar os responsáveis pela atividade. Os investigados poderão responder pelo crime de exploração ilegal de serviço de telecomunicação, cuja pena pode chegar a 4 anos de prisão, além de multa e da perda dos equipamentos utilizados na prática. A Polícia Federal não divulgou a identidade dos envolvidos, nem detalhes sobre a emissora alvo da operação. O caso segue em investigação. Agora 7h50.

Muito bem, 7 horas e 51 minutos. É momento de mandar aquele abraço especial, agradecer a todos que mandaram o seu bom dia. A todos que mandaram o seu bom dia na edição de hoje aqui do Jornal da Campus FM.

Vamos lá então, hora do bom dia. Recebemos aqui, deixa eu ver aqui. Bom, não sei. Esse aqui não. Muito bem, recebemos bom dia do Fernando, lá em São Bento do Sapucaí. Bom dia, o Fernando.

0: Vamos ouvir aqui o Fernando.
1: Cláudio Borges, bom dia, Cláudio Borges.
0: Bom dia.
1: Aqui, ligadinho na Campus FM, aqui São Beto, Sapucaí. Dá um alô aí pra turma aí.
0: Maravilha.
1: Todos aí de Campos e aqui São Bento, hein?
0: Valeu! Valeu, Fernando. Um abraço a você, a todos aí em São Bento do Sapucaí. Bom dia, Ana Maria de Souza, Ana Corintiana. Bom dia ao Léo Motoboy. Também está lá junto com a gente a Baianinha, também mandando aqui o seu bom dia. Deixa eu ver quem mais. A Rita Maria. Oi, Rita. Também mandando o seu bom dia. A Vilma Maria diz, bom dia, querido amigo, que Deus abençoe você, seu trabalho e a sua família. Obrigado, Vilma Maria. Elaine Marcondes também manda o seu bom dia. Bom dia, Elaine Marcondes. Michele Souza, oi, Michele, bom dia. Bom dia, Terezinha, aqui da Fundação Santa Cruz, e a todos ali da Fundação, trabalhando, né, e acompanhando aqui a programação da Campus FM. Deixa eu ver, registrar mais gente que mandou bom dia aqui rapidamente. A Wanda Benta mandando bom dia. A Vera Lúcia Dias, a Cida Félix, a Elizabeth Celeste da Silva, Maria Helena manda o seu bom dia. Zete Vitalino também, oi Zete. Nancy dos Santos diz, abençoado dia para você, amigo Cláudio Borges, que Deus abençoe grandemente, amém, igualmente a você também, Nancy. A Márcia Alves Rodrigues manda bom dia da Odete Lemos, bom dia da Claudete Chagas, Célia Almeida mandando bom dia, Joselina Antunes, bom dia Joselina, a Lídia Aquino, a Mauricéia Alves Rodrigues e a Isilda Santos. Deu o tempo certinho, né? 7 horas e 55 minutos, ponto final em mais uma apresentação do Jornal da Campus FM. Wander Vieira está chegando para comandar o show da manhã. Eu volto, se Deus quiser, às 14 horas no show da tarde. Obrigado pelo carinho da audiência, bom dia, excelente quinta-feira e até logo mais à tarde, se Deus quiser. Bom dia a todos.
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0: O Uruguai terá 3 desfalques importantes para a estreia na Copa do Mundo. O meia Arrascaeta do Flamengo e os zagueiros Ronald Araújo e José Maria Jiménez estão fora da partida contra a Arábia Saudita, marcada para a próxima segunda-feira. A informação foi divulgada pela imprensa uruguaia após os 3 jogadores apresentarem problemas físicos durante a preparação da seleção. Arrascaeta já vinha preocupando a comissão técnica desde que sofreu uma lesão muscular na panturrilha durante os treinamentos. O camisa 10 também enfrentou recentemente uma recuperação de fratura na clavícula e sua condição física segue sendo monitorada. Apesar de ficar fora da estreia, a expectativa da seleção uruguaia é contar com o meia ao longo da competição, dependendo da evolução do tratamento. 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
6: 7h58.
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Do dia, Campos do Jordão. Bom dia, Campos do Jordão, Santo Antônio do Pinhal, São Bento, Sapucaí, Sapucaí Mirim, Paraisópolis, Brasópolis, sul de Minas Gerais, Delfim Moreira, Venceslau Brás, Brasópolis, todas essas cidades no entorno do sul de Minas. Peço licença ao senhor e à senhora para poder entrar em sua casa, em seu trabalho, em sua vida.

Bom dia, Suíça brasileira, a mais alta do Brasil. Bom dia, Bernécia. Bom dia, de Saveiro. Tá feliz hoje, hein? Bom dia, galerinha aí do Bar e Lanchonete de Saveiro, Lanchonete. Bom dia, Morro das Andorinhas, Jardim Friorestes, Britador, Santo Antônio. Ótimo dia, Alto da Boa Vista, Vila Ciomara, Taquaral. Ótimo dia, Santa Cruz, Vila Maria, Vila Rica, Vila Ekman. Bom dia, Lani Marcondes. Vamos tirar o Bob do cabelo, hein? E a pantufa. Bom dia, Vila Nair, Pica-Pau. Bom dia, Brancas Nuvens, Floresta Negra, Jair Rocha Pinheiro, Vila Albertina. Bom dia, Vila Elisa, Vilas Cláudia Cristina, Serra Azul e 2, Vista Alegre, Vila Loli. Ótimo dia, Vila Matilde. Bom dia, Jardim Sumaré. Bom dia, Vila Ferraz, Vila Fracalanza, Jardim Floriano Pinheiro, Vila São Paulo. Ótimo dia, Céu Azul, Monte Carlo. Bom dia, Vila Britânia, Vila Paulista, Vila Paulista Popular. Bom dia, Jaguaribe, Vale Encantado, Jardim Márcia, Campista. Bom dia, Vila Guarani. Bom dia, Vila Nadir. Bom dia, Vila Dubié, Vila Sodipe, Vila Inglesa, Alto da Vila Inglesa. Bom dia, Capivari, Nova Capivari, Alto do Capivari. Bom dia, Recanto Feliz, Parque Romeu Montoro, Descansópolis, Rancho Alegre, Jardim do Embaixador, Porto Florestal. Ótimo dia, Bairro do Charco, Gavião Gonzaga, Jardim Cataguases, Jardim Miraflores, Jardim Atalaia, Jardim Califórnia. Bom dia, Melos, Renópolis, Zé da Rosa, Matadouro. Bom dia, Baú, bom dia, Barrado. Bom dia, Suíça brasileira, a qual amo tanto.

Quinta-feira, 25 de junho de 2026. Vamos juntos até as 12 horas, com muita música, informação, prestação de serviço e atendimento ouvinte. 996-350-367, o telefone da cidade, que toca aquilo que te toca. Vamos juntos sempre. 8 e 12.

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0: dia. 8 horas, 14 minutos, o tempo não para. Bom dia a todos os nossos queridos amados ouvintes. Satisfação e alegria poder estar com vocês nesta manhã festiva de quinta-feira, 25 de junho de 2026. Vamos juntos comigo, Wander Vieira, com muita música, informação, resenha, prestação de serviço e atendimento a você ouvinte pelo 996350367, telefone da cidade, que toca aquilo que te toca. Vamos começar nossa viagem, vamos saber um pouco da notícia do mundo dos famosos, o tititi da fama, o Fofocando!
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2: Fala, gente! Nós estamos chegando aqui na nossa rádio preferida, maravilha de programação, né, Chuchu? Tudo bem com você? Como é que tá? Tudo certo? Tudo beleza? Que bom, espero que sim, né? Hoje é quinta-feira, véspera de final de semana, tamo aí já, né, no dia 25 de junho de 2026. Eu sou o Cauê e agora tem notícias dos famosos. A gente vai saber o que tá rolando aí com essa galera, né, famosinha, nesta quinta-feira. A primeira de hoje é mais um daquelas séries que, tipo, fiquei famoso, né? Pois é. Gente, um vídeo gravado durante os festejos juninos da cidade de Ubaitaba, no sul da Bahia, viralizou nas redes sociais ao mostrar o cantor Rony Seresteiro se apresentando para apenas duas pessoas em frente ao palco. Pois é, duas pessoas, duas mulheres. A apresentação aconteceu na abertura do São João da cidade e chamou atenção pela baixa presença de público. Apesar da repercussão, o artista afirmou que encarou a situação com naturalidade e realizou o show com o mesmo empenho que tinha ou que teria diante de uma grande plateia, né? O Rony explicou que o horário da apresentação, por volta das 8 da noite, pode ter influenciado no comparecimento do público, já que muitos moradores ainda estavam trabalhando ou se preparando para participar da festa. Ele também desmentiu rumores de que as duas espectadoras seriam parentes suas, afirmando que eram fãs que foram prestigiar o evento. Com mais de 15 anos de carreira, o cantor destacou que a paixão pela música está acima de qualquer coisa e até da quantidade de pessoas presentes. Segundo ele, o importante é fazer o trabalho com dedicação. Ele falou que para ele lá tinha milhões de pessoas. Eita nós, hein, Rony? Dá uma moral para ele aí, gente. O Instagram dele lá, ó, Rony com 2N, com Y underline Seresteiro. Ele tem 15 mil seguidores no Instagram. Pois é. Fazer o que? Faz parte, né, Rony? Vai, quem sabe um dia vai estar lotado isso aí, né? E o nosso Fofocando, gente, volta daqui a pouquinho para falar do Nego Di e a esposa dele. Pois é, eles foram condenados pela justiça. Que coisa, hein? Daqui a pouco eu vou contar para você os detalhes dessa informação. Então continue aqui na melhor programação do Brasil e até daqui a pouco.
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0: 8h17, a primeira música, o primeiro sucesso vai para ela, que é fã dessa dupla e está sempre ligadinha todas as manhãs no show da manhã. Elaine Marcondes, gratidão pelo seu carinho, pela sua audiência. É para você e a todos aí que curtem Henrique Juliano, Malbec. Gratidão pela sua audiência, pelo seu carinho de todos os dias. Um abraço à sua mãe, a toda a família aí, viu? 8h17.

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0: 8h26.
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0: Às 8h27, o relógio já virou, o tempo não para. Vamos agora com o primeiro bloco dos horóscopos zodíaco de hoje.
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3: Agora as previsões para Áries, Touro e Gêmeos. Signo de Áries.
2: Nascidos entre 21 de março a 20 de abril.
4: Ariano. O céu aponta um olhar crítico bem afiado para resolver os dilemas da vida íntima. Na vida social, pode ser preciso um esforço maior para manter a paz com os amigos. No amor, é hora de se abrir às mudanças e valorizar o entendimento a dois. Provas podem aparecer aí, então não vacile nos estudos.
3: Signo de Touro.
2: Nascidos entre 21 de abril a 21 de maio.
4: Taurino. Amizades intelectuais e de confiança podem se fortalecer hoje, mas cuidado com surtos de temperamento, mantenha a calma. No amor, valorize os interesses em comum com o crush e seja assertivo para driblar as diferenças. Nos estudos, fique atento a possíveis desentendimentos e busque serenidade.
3: Signo de Gêmeos.
2: Nascidos entre 22 de maio a 21 de junho.
4: Geminiano. O desempenho nos estudos está em alta, com a lua favorável a Mercúrio e Júpiter. Mas pode rolar instabilidade emocional se suas ideias forem desafiadas, sem ir para a defensiva, tá? Com o crush e vontade maior de cuidar da relação, não deixe as neuras atrapalharem o convívio com o amor.
3: Já já voltamos com as previsões para Câncer, Leão e Virgem.
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0: 8h28, eu tenho a alegria, a satisfação de atender ele, Aparecido Osório, amigo, irmão. Fala, meu amigo, ótimo dia.
6: Alô, Wander, bom dia, beleza? Alô, tamo junto. Daqui a pouco começa a programação aí, né? Tá joia? Manda uma música pra nós lá. Pra nós, principalmente pro De Saber lá, o Candinho da Bernese. Depois do jornal seu, o jornal da Bernese é ele. Tá? É o Gil Gomes da Bernese. Ele só fala assim: Gil Gomes de Saveiros lhe diz, bom dia. Tá joia? Manda uma música aí pra começar o dia pra nós lá.
0: Gratidão pela sua audiência, pela sua mensagem, meu amigo. De Saveiro não é fofoqueiro. É a imagem do cão, como dizia meu amigo Bezerra da Silva. É essa música que vai pra ele dar bom dia, De Saveiro. Você que está na Bernécia, gosta de salgados fritos e assados, aquela pizza saborosa, aquele cafezinho quentinho e aquela resenha. É nele, meu amigo De Saveiro. Bom dia, De Saveiro. Um abraço pra você. Ao Daniel Passo, bom dia. Mané Vilar, bom dia. Ao Betão, bom dia. Todos são ligadinhos aí. Show da manhã!

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0: 8 horas 45 minutos. Vamos agora à previsão do tempo, emitida pela Defesa Civil do Estado de São Paulo para o dia de hoje.
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2: Nesta quinta-feira, o tempo segue instável em grande parte do estado de São Paulo. O dia começa com muitas nuvens. Ao longo do período, há previsão de pancadas isoladas de chuva que podem vir acompanhadas de raio e rajadas de vento, principalmente entre o norte e o leste paulista. Nestas regiões, a chuva poderá ocorrer de forma persistente em alguns momentos, favorecendo acumulados mais elevados. As temperaturas começam amenas e apresentam pequena elevação durante a tarde. Na capital paulista, as temperaturas variam entre 12 e 14 graus. Em Guapiara, a mínima prevista é de 9 graus, com máxima de 13 graus. Em dias de chuva, consulte a previsão do tempo e fique atento aos alertas da Defesa Civil do Estado de São Paulo, seguindo as principais redes sociais do governo.
1: Defesa Civil do Estado de São Paulo.
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0: 8h46, Léo Foguete, última noite.

0: 8h49, show da manhã, show de alegria, seu rádio. Eu vou atender ela agora, nossa querida ouvinte aqui do Brancas Nuvens, a Cecília. Bom dia, Cecília. Gratidão pela sua audiência, pela sua mensagem, tudo bem?
1: Bom dia, Bandeira. Aqui é a Cecília do Brancas Nuvens. Queria pedir para você tocar a cama do Roberto Carlos, Quando Eu Quero Falar com Deus. Eu ofereço para vocês a rádio aí e para todos os ouvintes. Tenham um bom dia. Deus abençoe você. Obrigado.
0: Gratidão pela sua audiência, pela sua mensagem. Um excelente, maravilhoso, abençoado dia. Às 8h50, vamos de Roberto Carlos. Quando Eu Quero Falar com Deus.

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0: 12. Hoje, no momento de reflexão, a gente vai falar sobre a inabalável certeza. Eu espero que as palavras de hoje toquem no seu coração. E como sempre digo, acima das nuvens tem um céu e um sol radiante de boas vibrações e de calor. Ele já está abrindo neste dia abençoado, iluminado, protegido. Não se esquecendo que hoje nós temos o show de prêmios lá do Mercado Municipal em prol da nossa querida Heloísa. A partir das 15 horas, hein? Conto com você no Arraial da Solidariedade.
1: A inabalável certeza. Eram 9 horas da manhã quando o crucificaram. Com ele dois ladrões, um à sua direita e outro à sua esquerda, cumprindo a escritura que diz: ele foi contado entre os transgressores. Os chefes dos sacerdotes e os mestres da lei zombavam. A inabalável certeza. Eram 9 horas da manhã quando o crucificaram. Com ele dois ladrões, um à sua direita e outro à sua esquerda, cumprindo a escritura que diz: ele foi contado entre os transgressores. Os chefes dos sacerdotes e os mestres da lei zombavam dele, dizendo:

3 da tarde. Foi uma agonia de 6 horas, abreviada pelo martírio dos açoites a que fora submetido, que lhe provocaram grande perda de sangue. Nem mesmo água lhe fora dada, após a ceia do cair da tarde, início da noite de quinta-feira. Estava de tal maneira exaurido que os soldados, temerosos de que ele não chegasse vivo ao Calvário, exigiram que o homem de Cirene levasse a cruz. Frequentemente, nos detemos demoradamente no Calvário, no peso do madeiro e no martírio físico de Jesus. Continuamos a mostrá-lo preso a uma cruz. É justo que honremos o sacrifício, mas importante que a contemplemos como um hífen de luz que verticalmente une os céus à terra. E o que mais devemos evidenciar como seguidores de Jesus é a sua ressurreição gloriosa. O mundo acreditou que estava silenciando a verdade. O que as autoridades da época não compreendiam, e o que muitas vezes nós ainda custamos a entender, é que o Espírito não pode ser pregado em uma viga de madeira. O que morreu na cruz foi o invólucro, a vestimenta de carne, que permitiu ao Mestre caminhar entre nós. Porém, a essência, aquela chama que ele chamava de Eu Sou, permaneceu intacta. O silêncio do sepulcro não foi uma derrota, mas o intervalo necessário para que a maior lição de toda a história humana fosse gestada. A prova definitiva de que a vida é um fluxo contínuo, que não se interrompe com o cessar dos batimentos cardíacos. A manhã da ressurreição confere o atestado irrevogável da vitória de Jesus sobre a morte. Ao ressurgir, ele lhe altera a natureza, transformando-a de um abismo em uma ponte. O Cristo ressurreto é a prova viva de que a biologia não tem a última palavra sobre a nossa existência. Ele surge com um corpo transformado, glorioso, que retém as marcas da sua passagem pela terra, mas que não é escravo das leis da matéria. E tudo é tão grandioso na ressurreição que os relatos são de que ele apareceu aos peregrinos que se dirigiam a Emaús, andou com eles, entrou na pousada e repartiu o pão, momento em que eles o identificaram. Esteve no cenáculo por 2 vezes, apareceu na praia, às margens do Tiberíades, visto por 7 dos seus apóstolos. A ressurreição de Jesus é o argumento final contra o desespero. Ela nos diz que somos seres espirituais simplesmente vivendo uma experiência humana. Jesus venceu a morte para que pudéssemos compreender que a nossa verdadeira pátria não é feita de pó, mas de luz. A glória daquele domingo é o sol que nunca se põe na alma de quem crê. A morte morreu naquela manhã. O que resta é a certeza de que a vida é imortal, pujante e soberana. Jesus testificou com o próprio ser que, assim como ele venceu o mundo e a morte, nós também estamos destinados à glória da vida sem

Às 9h17, podem ter certeza que apesar dos percalços, das dificuldades, há um novo dia, novas perspectivas, e que esse novo dia seja de muitas alegrias, saúde. Vamos juntos, neste momento, agradecer ao Pai pela possibilidade de podermos ver as nuvens, sentir o vento e poder contemplar essa vida magnífica. E aproveitando, poder também ajudar aqueles que necessitam do nosso apoio. No caso, a nossa querida Heloísa. Você que está nos ouvindo hoje, é o dia ideal para colocar em prática aquilo que fazemos de melhor. Distribuir e contemplar a vida e o amor.

0: 9h18, vamos agora ao segundo bloco da notícia do mundo dos famosos, o tititi da fama, o Fofocando.
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2: Fala, gente! Nós estamos de volta. Delícia de programação, né, Chuchu? Hoje, quinta-feira. Pois é, final de semana tá chegando. E vamos lá, porque o Fofocando desta quinta, hoje dia 25 de junho, vai falar sobre o Negro Di e a esposa dele, gente. A justiça condenou o influenciador digital e ex-participante do Big Brother Brasil a 14 anos e 6 meses de prisão pelos crimes de estelionato, lavagem de dinheiro qualificada, uso de documento falso e promoção de loteria ilegal. A decisão foi divulgada na terça-feira. A esposa dele, a Gabriela Vicente de Souza, também foi condenada, recebendo pena de 8 anos e 4 meses de reclusão por lavagem de dinheiro. Segundo o processo, o esquema teria causado, prejuízo de mais de 185 milhões de reais a pelo menos 9.600 pessoas. A investigação aponta que entre novembro de 2022 e maio de 2024 foram realizadas pelo menos 34 rifas eletrônicas sem autorização legal, divulgadas nas redes sociais, com promessas de prêmios em dinheiro e bens materiais. Que coisa, hein? Bom, a defesa dos condenados ainda pode recorrer à decisão nas instâncias superiores da justiça. Ou seja, ele não vai ser preso, né, ainda por enquanto, porque tem recurso, né? Cabe recurso aí na decisão nas instâncias superiores. Que coisa, gente! O nosso Fofocando, ó, volta daqui a pouquinho. Já, pra falar pra vocês sobre o Amado Batista. Um amado mais amado do Brasil não tá tão amado assim não, viu? Ele foi condenado na justiça para indenizar os pais de uma criança de 3 anos que morreu afogada em uma piscina da sua propriedade rural em 2022. Olha só, hein? Daqui a pouco eu vou contar detalhes para vocês. Continuem aqui na melhor programação do Brasil e até daqui a pouco.
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0: 9h27, vamos agora ao segundo bloco dos horóscopos do Zodíaco de hoje.
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2: Agora, as previsões para Câncer, Leão e Virgem. Signo de Câncer.
1: Nascidos entre 22 de junho a 22 de julho.
3: Canceriano. O dia pode ser desafiador para socializar. Ficar mais na sua e evitar conflitos pode ser uma boa ideia. O lado bom é que você estará mais afiado nos estudos. Aproveite esse potencial. No amor, respire fundo antes de se estressar com pequenas coisas e organize melhor as emoções.
2: Signo de Leão.
1: Nascidos entre 23 de julho a 22 de agosto.
3: Leonino. Iniciativas pessoais podem entrar em choque com os interesses do grupo. Fique tranquilo e aproveite para explorar atividades introspectivas. No amor, entenda melhor as razões por trás das possíveis turbulências. A chance de encontrar força para dar todo o apoio que o crush merece.
2: Signo de Virgem.
1: Nascidos entre 23 de agosto a 22 de setembro.
3: Virginiano. O dia pode trazer desafios na comunicação. Aposte na discrição e em argumentos bem pensados, ok? No amor, cuidado com pendências que podem atrapalhar a convivência com o crush. Mantenha o foco no amor e organize a rotina a dois. Estude com atenção para garantir bons resultados nas provas.
2: Já já voltamos com as previsões para Libra, Escorpião e Sagitário.
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0: Vou atender agora a nossa querida ouvinte, a Claudina. Ela que está ligadinha no show da manhã da Campus FM, lá na Vila Maria. Bom dia, Claudina. Satisfação, alegria poder falar contigo. Tudo bem? Tudo em paz?
5: Diga, André Vieira, que é a Claudina Bela Maria. Eu queria a música da Baitaca, Querência Amanda. Eu falei pro meu marido Caroço, pro meu cunhado Pastel, pro meu cunhado Derso, pro meu filho João Vitor, pra Maria Helena, pra Dirce, pra Ana da Vila Britânia, pro Dinho, pro Rick. E pra você da Rádio Cor Jordão, viu? Fica com Deus, Deus abençoe você e um bom dia pra você.
0: Gratidão pela sua audiência, pela sua mensagem. Um excelente, maravilhoso e abençoado dia. Vamos de Baitaca, Querência Amada, 9h30.

9 horas, 33 minutos, mais bate. Vai, um abraço também pra equipe do Zat Zat, Adeval Zat, Nick Zat. O Nick já tirou a pantufa hoje? Falando em pantufa, falando em roupas. Passar um recadinho pra vocês aqui da nossa querida Marilda Helena da Silva, professora Marilda. O Centro Espírita Matilde do Bier, sábado, dia 27 de junho, a partir das 10 até as 13 horas, estará proporcionando a todos o varal solidário. Tem roupas masculinas, femininas, seminovas, para uso, e algumas novas mesmo, sem uso. Lembrando que não atende brechós ou bazares, é para população em geral, tá? Você que tá precisando de uma roupa, calças, blusas, masculina e feminina, no Centro Espírita Matilde B, que fica ao lado do Monsenhor Zé Vita ali, grupinho da Vila Ferraz, é no bairro Fracananza, né? Não tem erro. Um abraço à minha amiga Marilda, minha mestre, e a toda a equipe lá do Centro Espírita Matilde do Bier, fazer o bem sem olhar a quem. Às 9h35.

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0: 9h48, eu vou atender ele, meu amigo, meu irmão, Dinho, lá do Santa Cruz. Bom dia, Dinho, tudo bem?
1: Bom dia, Vand. Bom dia, Zovitz. A feira lá no Jogaribe tá boa, viu? É, verdura fresquinha. É do nossos amigos Perante, né? Atrás de Suca Perário. Eu queria ver a música do Homem Tem Que Ter Mulher. É, aparecer pra todo mundo, né? Tá ouvindo, né? A Caldina, o Caroço, o Edels e a turma lá do Cuxixo, né? É, nossos amigos, né? É a Luciana, né? E a Margarida, né? Tá ouvindo? A Margarida. E pra você da rádio, pra turma do Zat. E a Ana do Pitador, e a Ana Bacana. E a Luísa do Morro do Elefante. E pro Cid e pro Caldo Borges. E o Cícero do Forró, todos os ouvintes. Obrigado.
0: Gratidão pela sua audiência, pela sua mensagem, meu irmão. Que Deus abençoe grandemente sua vida. Uma ótima e abençoada quinta-feira já. Vamos de Felipe Falcão. O Homem Tem Que Ter Mulher, 9h49.

0: 9h52. Vou atender agora a nossa querida ouvinte. Ela que está sempre ligadinha no Show da Manhã. Fátima Veloso, bom dia, minha querida. Satisfação e alegria poder falar contigo. Tudo bem?
1: Bom dia, Wander. Tudo bem com você? Você pode tocar a música de Rochado? Eu ofereço para a Rose, para a Gabi lá de Brasópolis, para todos os meus amigos, para Nair, para Benê, para Cris, para Luísa, para vocês da rádio. E a todos que estão ligados a Campos FM. Um abraço, meu amigo. Sou eu, a Fátima Veloso.
0: Gratidão pela sua audiência, pela sua mensagem. Um excelente, abençoado, maravilhoso dia. Um abraço também para a Rose lá em Paraisópolis, para a Gabi lá em Brasópolis, sempre ligadinhos aqui no Show da Manhã da Campos FM. Às 9h53, Rockset, Spend My Time.

0: 9h57, eu vou atender agora a nossa ouvinte, Andréia, aqui do Santa Cruz. Bom dia, Andréia, satisfação, alegria poder falar contigo, tudo bem?
1: Bom dia, Wander. Bom dia a todos os ouvintes da rádio. Eu gostaria de ouvir a música da Paula Fernandes, Pássaro de Fogo. Aqui é Andréia de Santa Cruz. Ofereço para minha família, para sua família, para sua mamãe e para todos os ouvintes. E quinto, Rádio Campos FM, é a melhor. Ah, e também o pessoal do Zat, não posso esquecer. E também tem o Cantinho da Mantiqueira, lá no Juninho, a lanchonete do Juninho. Indo aí pela Vila Bertina ali, tem um cantinho bem aconchegante, lanchonete Cantinho Mantiqueira.
0: Gratidão pela sua mensagem, pela sua audiência, que Deus abençoe você e toda a sua família. Todos lá do Cantinho da Mantiqueira. A família Zati Zati, a Deval Zati já tá na linda. Ele e o Nick Zati, eles estão desde as 3 da manhã, nem dormiram. Viram o jogo do Brasil e estão a pleno vapor. Vamos de Paula Fernandes, Pássaro de Fogo.

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0: 10 e 11. Vamos agora ao terceiro bloco dos horóscopos do Dico de hoje.
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2: Agora, as previsões para Libra, Escorpião e Sagitário. Signo de Libra.
1: Nascidos entre 23 de setembro a 23 de outubro.
3: Libriano, você pode estar meio descuidado com as coisas práticas hoje. Controle os impulsos para evitar bagunças, ok? No amor, tudo tende a ficar numa boa, com comunicação sincera e transparente com o crush. Confiar no seu par e curtir o tempo juntos fortalece o vínculo. E não esqueça da pausa para os estudos.
2: Signo de Escorpião.
1: Nascidos entre 24 de outubro a 22 de novembro.
3: Escorpiano, a quinta promete. Pode ser boa hora para soltar a defensiva nos relacionamentos. No amor, deixe o medo de lado e jogue-se no romance, realçando o que há de bom. Com os amigos, a diplomacia faz toda a diferença. Na escola, esteja aberto a acordos.
2: Signo de Sagitário.
1: Nascidos entre 23 de novembro a 22 de dezembro.
3: Sagitariano, as emoções estarão à flor da pele hoje, podendo deixar você mais dramático. Evite gastar energia à toa e seja racional. Na paquera, mantenha calma. O excesso não combina com a harmonia que Vênus promete. Amizades e estudos pedem equilíbrio para aproveitar o melhor dos dois mundos.
2: Já voltamos com as previsões para Capricórnio, Aquário e Peixes.
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0: Dez horas, 12 minutos, eu vou atender ele, meu amigo, meu irmão. Adeval Zatti, tá melhor, meu irmão? Bom dia!
5: Meu amigo Wander Zatti na parada, meu amigo. Ô tio, toca pra nós aí do jeito que o Caps gosta. Anthony e Gabriel. Manda pro Nick, voltou do consulta médica. O Ferrojão, Motinha, nosso parceiro. Marilda. Manda pro Dinho, rapaz. Santa Cruz, meu parceiro. Pras Anas da rádio aí, todas as Anas, né? E manda pra nós também, pra nossa amiga lá, as meninas do pesqueiro. E falar pra você, sabadão nós tamo lá, hein? Vou marcar ponto dessa vez lá, porque você combina com o Nilson, vocês dois não vai, vocês dois são furão, mas eu vou dessa vez. Falar lá que a cerveja pra nós vai ser a brinde, 10 garrafas de cerveja, brinde pra nós, olha. Agora não sei se é cheio ou vazio, entendeu? Mas falou pra nós lá que é pra gente ir lá mesmo.
0: Então tá, né? Ô, Luiz, você pode explicar pra nós esse negócio de brinde aí?

Atlético agora desde segunda-feira. Rapaz. Vamos então com Antônio Gabriel, do jeito que o Caps gosta, 10h14.

gosta. Dez e 16, essa é boa, hein? Antônio Gabriel. 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

0: 10h26, eu vou atender ele, meu amigo Fernando, lá de São Bento. Fala, Fernando, bom dia.
1: Ô, Vander Vieira, bom dia, Vander. Eu tava aqui ligadinho na Campus FM, coladinho aí, ó. Na Campus aí, ó. Quinta-feira. E vamos que vamos, hein? Forte abraço, hein, meu amigo. Ô, Vander, quero oferecer uma música aí, ó. Lá pra turma do Zat Zat lá. O Nipo, o Adeval, seu Zat. Todo mundo lá do Zat Zat lá. Beleza? E todos aí, Campo Jordão e região aí. E quero oferecer também lá pro meu amigo lá. Ô, Vander, a música aí eu queria oferecer aí, aquela Milionário José Rico, Estrada da Vida. Ah, eu ofereci lá pro meu amigo lá, o Baluarte lá, o Adilson de Souza, famoso locutor do rodeio aí, ó. Caboclo bom, arrojado. Tamo junto, hein?
0: Gratidão pela sua audiência, pela sua mensagem, um excelente, abençoado e iluminado dia. Um bom trabalho aí, meu irmão. Vamos às 10h27. Milionário Zé Rico, Estrada da Vida. Lembrando que hoje o Adilson de Souza está no mercado lá no Show de Prêmios em prol da Heloísa. Tá dizendo, vamos passar lá também. Estaremos fazendo um link ao vivo aqui com o Cláudio no Show da Tarde, com o Sidney no Geração Sertaneja. Não deixe de participar. 10h27.

10h30, já virando pra 10h31. Eu vou atender agora a Eliana Medeiros de Lima. Bom dia, meu amigo. Uma ótima quinta-feira para todos nós. Que Deus abençoe grandemente a nossa vida. Chegou o grande dia do show de prêmios, né, Heloísa? Que Deus abençoe a todos. Poderia tocar um louvor, por gentileza? Está lá pelo Facebook, estamos com a live ao vivo, viu? Eu que agradeço pela sua audiência, pela sua mensagem. Que Deus abençoe grandemente. Às 10h31, vamos de Bruna Carla, Coragem. A você, a toda a sua família, a todos os seus colegas de trabalho, Eliano. Que Deus abençoe grandemente. Uma ótima e abençoada quinta-feira.

0: 10h36. 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

0: 10h44, eu vou atender agora meu querido amigo Tanaka aqui do Brancas Nuvens. Bom dia, tudo bem?
1: Ele, bom dia, aqui é o Tanaka da Brancas Nuvens. Com essa alegria, com a música do bairro de Anacar, 3 minutos. E pra você e pra seu ouvido da rádio. Bom dia.
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0: Gratidão, Tanaka, pela sua audiência, pelo seu carinho, pela sua mensagem. Vamos de Barros de Alencar. Apenas 3 minutos.
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10h48. Barros de Alencar fez muito sucesso. São clássicos que não se perdem com o tempo. Eu vou atender ele agora, meu amigo Toninho, terceiro da construção. Bom dia, estamos te ouvindo. Um alô a todos os clientes da Deconstrução. Ele pede um louvor do Padre Marcelo. Vai pra você, a todos os seus clientes, colaboradores, meu irmão, Padre Marcelo Rossi. Senhor, põe seus anjos aqui. Gratidão pela sua audiência, seu carinho, sua mensagem, meu irmão. Às 10h49.

10h55, show da manhã, show de alegria em seu rádio. Às 10h55, vamos saber o que temos nos próximos dias aí lá no Boteco Itapeva. 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

0: Vamos agora ao último bloco da notícia do mundo dos famosos, Titi da Fama, Fofocando.
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2: Fala, meus amores, minhas amoras, tudo bem, chuchu? Bora lá, hoje é quinta-feira, 25 de junho, é danadinho, danadinha. Vamos lá, porque a última de hoje é sobre o cantor Amado Batista. Ele foi condenado pela Justiça de Goiás a indenizar os pais de uma criança de 3 anos que morreu afogada em uma piscina da sua propriedade rural lá no ano de 2022. A decisão determina o pagamento de R$ 453 mil por danos morais, além de uma pensão mensal à família. O menino era filho de caseiros que trabalhavam no sítio do artista. Os pais alegam que haviam solicitado medidas de proteção na área da piscina, mas a defesa de Amado Batista afirma que não há provas de que esse pedido tenha sido feito. Na sentença, o juiz reconheceu responsabilidade compartilhada pelo ocorrido, apontando também falha na supervisão da criança por parte dos pais. Ainda assim, entendeu que havia responsabilidade civil do proprietário do imóvel. Olha isso, hein? A defesa do cantor informou que vai recorrer na decisão, alegando que não houve negligência por parte do artista e que provas consideradas importantes para o processo não foram produzidas durante o julgamento. Olha que coisa, hein? Rapaz, aconteceu no sítio dele e ele está sendo responsabilizado por isso, né? É, pois é. E o nosso Fofocando, gente, fica por aqui. Mas, ó, eu volto, se Deus quiser, amanhã, hein? Aqui na nossa rádio preferida pra gente terminar a semana junto. Combinado? Forte abraço pra você, um beijo, se cuida e até lá. Tchau, fui!
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0: 11:07, eu vou atender a nossa ouvinte, a Pathy. Mandou mensagem aqui no 996350367 e pede uma música, Mudei Demais, Luiz Henrique Léo, e dedica para o Roger. Gratidão pela sua audiência, pela sua mensagem, um excelente, maravilhoso, abençoado dia, uma ótima quinta-feira. Aí, Roger, vai pra você, hein? Música boa de qualidade, você ouve no Show da Manhã da Campus FM.

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2: 11:12, show da manhã, show de alegria em seu rádio. Vou atender ela, que está também sempre ligadinha. Minha querida, a Cris, lá do CDHU. Bom dia, Cris, tudo bem?
3: Vieira, tudo bem? Aqui é a Cris do CDHU. Só com a música do Gustavo Lima, retrovisor. Eu queria oferecer para a Ana Bacana, para a Nair do Britador, para o Danilo, para a Benê, para todos meus amigos e minhas amigas, para vocês da rádio. Que Deus te ilumine e guarde sempre. Aqui é a Cris do CDHU. Muito obrigado, meu amigo. Tamo junto. Até mais.
2: Gratidão pela sua audiência, pela sua mensagem. Um excelente, maravilhoso, abençoado e maravilhoso dia. Que Deus abençoe a todo o CDHU aí, Débora Matilde, do Santa Marta. Vamos de Gustavo Lima, retrovisor.

0: 11:15. 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

0: 11:21.
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0: 11:21, vamos agora ao último bloco dos horóscopos do Dico de hoje.
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3: Agora, as previsões para Capricórnio, Aquário e Peixes. Signo de Capricórnio.
2: Nascidos entre 22 de dezembro a 20 de janeiro.
4: Capricorniano. Hoje é dia de aconselhar os amigos. Com Mercúrio e Júpiter favoráveis, é uma chance de ser ouvido. Só cuidado para não se envolver demais, especialmente quando envolve dinheiro. No amor, desafios de comunicação podem surgir com o crush. Posicione-se com coragem e coerência.
3: Signo de Aquários.
2: Nascidos entre 21 de janeiro a 20 de fevereiro.
4: Aquariano. A escola pode trazer um acréscimo de estresse hoje. Respiros e cuidado com a saúde são essenciais. Foque em atividades introspectivas e descanse. Lua, Mercúrio e Júpiter trazem momentos de calmaria. No amor, abra-se às necessidades do coração e não deixe pequenas coisas atrapalharem o romance.
3: Signo de Peixes.
2: Nascidos entre 21 de fevereiro a 20 de março.
4: Pisciano. É dia de firmar os ideais e usar a habilidade de análise para garantir a qualidade dos seus planos. Mas mantenha a mente aberta. Flexibilidade é a palavra de ordem. No amor, o dia pede ênfase no crush ou namoro. Pode ser hora de tornar o relacionamento mais significativo. Nas amizades, misture idealismo e bom senso.
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0: 11:23, eu vou atender a Maria Pereira. Bom dia, tudo bem? Gostaria de pedir uma música com o padre Alessandro Campos. Esse é meu Deus. Oferece para o esposo Zé Dias, toda a família, todos da rádio. Que Deus abençoe grandemente a todos nós. Gratidão pela sua audiência, pela sua mensagem. Às 11:24, show da manhã, tocando aquilo que te toca.

0: 11 horas 26 minutos, já indo para 11h27. Vou atender agora a Maria Raimundo do Prado. Bom dia! Satisfação e alegria poder falar contigo, tudo bem?
1: Bom dia, Vander. Tudo bem? Peço uma música com Maria Mendonça. E qualquer uma delas. Agradeço. Obrigada.
0: Gratidão pela sua audiência, pela sua mensagem. Um excelente, maravilhoso, abençoado dia. Vamos, Marília Mendonça, estrelinha, com de Paulo e Paulino, 11h27.

11h30. Eu vou atender nosso querido ouvinte, a Ana Maria, aqui da Vila Nair. Ela pede a música do Renan e Raí, Amor Eterno, e oferece a todos que gostam dessa música, todos da rádio, com carinho. Gratidão pela sua audiência, pela sua mensagem. Um excelente, maravilhoso, abençoado dia. Uma ótima quinta-feira para você e toda a sua família, Ana. Às 11h31.

0: 11h33. Vou atender agora a nossa querida ouvinte, tá sempre ligadinha, todos os dias participa, Lúcia Maria. Bom dia, Lúcia, tudo bem?
1: Oi, bom dia, meu amigo Wander. Tudo bem com você, meu amigo? Você pode tocar a música O Novo Dia Virá? Quero oferecer para todos os ouvintes da Campos FM. Desejar para você um bom dia, um bom trabalho. Que Deus te abençoe grandemente, meu amigo. Você tem um dia muito, muito abençoado. Campos FM, sucesso à cidade. Tchau, obrigado. Bora, gente, aí participar da ação, né, da Heloísa, da nossa princesa, um show de prêmios, né, quem quiser ainda estar doando alguma prenda, né, até 15h, a gente está aí arrecadando ainda, né, quem puder levar e entregar lá no mercado vai ser ótimo, mas quem não puder, né, a gente também dá um jeito de buscar a prenda. E outra coisa é, bom, comprar aí a cartela online, estar lá com a gente, né, para participar do show de prêmios, que vai ser muito bom, hein, gente? Todo mundo junto, todo mundo unido, né? Chegou o grande dia. Então, todos que puder participar e comparecer, né? Vai ser uma grande bênção para a Heloísa. E nós também vamos ficar muito felizes com essa ação, né, gente? Fazer o bem sem olhar a quem. Então, eu também tenho que agradecer a todos que estão junto com a gente nessa causa. Que Deus abençoe grandemente cada um de vocês.
0: Gratidão pela sua audiência, pela sua mensagem. Um excelente, maravilhoso, abençoado dia. Show de prêmios a partir das 15 horas no Mercado Municipal. Vai ter Quirera, show de prêmios. Não deixe de dar uma passadinha lá. Fazer o bem, sem olhar a quem, aquece o nosso coração. Essa música também vai pra Vera, aqui do Pica-Pau. Gratidão, Vera, pela sua audiência, pelo seu carinho, pela sua mensagem todos os dias também ligadinha no show da manhã. 11h35, um novo dia virá.

11h37, show da manhã, show de alegria seu rádio. Eu vou atender a nossa querida ouvinte, a Cláudia, lá do Alto do Capivari. Ela pede uma música do Vando, Mordida da Maçã. Oferece a todos da rádio, a todos os nossos ouvintes, gratidão pela sua audiência, pelo seu carinho, pela sua mensagem. A você e toda a sua família, Cláudia, uma ótima e abençoada quinta-feira. 11h37.

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11h46, eu vou atender a nossa querida ouvinte, a Claudete. Bom dia, se possível, gostaria de ouvir a música de Nilson Batista em tom maior. Obrigada, gratidão pela sua audiência, pela sua mensagem. Um excelente, abençoado dia, uma ótima quinta-feira, às 11h47.

0: 11h48. Eu vou atender ele agora. Também tá sempre ligadinho aqui no Show da Manhã. Meu amigo, ô Tioquinho, fala, querido. Bom dia.
1: E aí, Evandro, bom dia. É o Tioquinho aqui do Bar do Alemão. Tá com aquela música lá, não me chame de cachorro, senão eu morro de sua canela. Manda lá pro de Sabeiro lá. Abraço.
0: Gratidão pela sua audiência, pela sua mensagem. Um excelente, maravilhoso dia. Um abraço também a todos os clientes aí do Bar do Alemão. Bom dia, Alemão. Todos os clientes são ligadinhos aí, fazendo aquele lanchinho rápido. Aí, de Sabeiro, tá bem na fita, hein? Não me chame de cachorro, senão eu mordo sua canela. 11h49.

0: 11h51. Eu vou agora. Na verdade, eu recebi a mensagem aqui. E é um convite pra você do show da manhã da Campus FM. Bom dia, meninas!
1: Oi, Vander Vieira. Eu sou a Eloá, irmã da Heloísa.
2: Oi, Vander Vieira. Tudo bem? Eu sou a Isadora, a priminha da Heloísa.
3: Bom dia, Vander Vieira. Tudo bem? Aqui é a Jaqueline, a tia e madrinha da Heloísa. Estou passando para convidar todos os ouvintes para estar conosco hoje dentro do Mercado Municipal. Vamos ter show de prêmios, bastante coisas, né? Bastante prendas, tudo feito com muito carinho para a gente conseguir arrecadar o dinheiro para o tratamento de saúde da Heloísa. Deus abençoe a todos e esperamos vocês lá. Um abraço.
0: Daqui a pouco começa, a partir das 15 horas. Parabéns, meninas. Que Deus abençoe grandemente. Já deu tudo certo. Vem agora a última do show da manhã de hoje. Meu amigo Ricardo Gaúcho, mas bate.
4: Bom dia a todos os ouvintes do show da manhã com Vander Vieira. Quem fala aqui é Ricardo Zanin. Eu gostaria de ouvir a música com Oswaldir Carlos Magrão, Querência Amada, ofereço para minha esposa Simone Zanin e para todos os ouvintes, inclusive o pessoal do sul da região aí. Tamo junto aí. É só sucesso do show da manhã com Vander Vieira.
0: Vamos então com Carlos Magrão, Querência Amada, a última de hoje do show da manhã.

Últimos minutos do show da manhã desta linda, abençoada e iluminada quinta-feira, 25 de junho de 2026. Gratidão a todos os ouvintes pela audiência, pelo carinho, pelas mensagens que foram enviadas pelo 996350367. A todos que participaram lá pelo Facebook, pela live ao vivo. Ao senhor e à senhora que permitiram eu entrar em sua casa, em seu trabalho, em sua vida, meu muito obrigado. Que a sua tarde seja iluminada, abençoada, protegida. E se papai do céu permitir, estaremos aqui amanhã a partir das 8 horas. Com muita música, informação, prestação de serviço e atendimento a você, ouvinte. Razão pela qual o show da manhã está no ar. Fiquem com Deus, que com ele eu vou. Até amanhã, se Deus quiser.

0: O Uruguai terá 3 desfalques importantes para a estreia na Copa do Mundo. O meia Arrascaeta do Flamengo e os zagueiros Ronald Araújo e José Maria Jiménez estão fora da partida contra a Arábia Saudita, marcada para a próxima segunda-feira. A informação foi divulgada pela imprensa uruguaia após os 3 jogadores apresentarem problemas físicos durante a preparação da seleção. A Arrascaeta já vinha preocupando a comissão técnica desde que sofreu uma lesão muscular na panturrilha durante os treinamentos. O camisa 10 também enfrentou recentemente uma recuperação de fratura na clavícula e sua condição física segue sendo monitorada. Apesar de ficar fora da estreia, a expectativa da seleção uruguaia é contar com o meia ao longo da competição, dependendo da evolução do tratamento.
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Começa agora na Campus FM, almoçando com música. Eu sou João Araújo. Boa tarde, Campos do Jordão. Boa tarde a você, minha querida dona de casa. A você, minha querida faxineira, meus queridos faxineiros. As minhas queridas jardineiras e jardineiros. A você que tá aí, olha, trabalhando na construção civil. A você, minha querida e meu querido, que está ligadinho na Campus FM 104.9. Almoçando com música. Está chegando no ar. Boa tarde a você, motorista de táxi, motorista de aplicativo. A você que me permite estar de carona contigo no seu veículo, andando por esta cidade e pelos quatro cantos do nosso país. Um grande abraço a todos vocês e uma excelente tarde. Boa tarde a você, meus queridos lojistas e comerciantes da cidade de Campos do Jordão e de todas as cidades vizinhas. Boa tarde, Vale do Paraíba! Boa tarde, Serra da Mantiqueira! Boa tarde, Sul de Minas! 12 horas e 7 minutos, almoçando com música, juntinho de você!

Boa tarde, meus queridos ouvintes da Campus FM 104.9. Almoçando com música, chegando para alegrar a sua tarde, trazendo músicas maravilhosas, músicas para acalentar o teu coração e fazer este momento muito especial. Hoje eu começo este nosso programa com um louvor maravilhoso, um louvor do qual eu ouvi e fiquei assim maravilhado com ele e quero compartilhar com você. Que você, minha querida, meu querido, que está ligadinho na Campus FM, possa vir a participar conosco no nosso WhatsApp. O nosso WhatsApp é

Mande sua mensagem para participar do sorteio que nós vamos fazer amanhã. É, eu quero participar do sorteio da cesta de hortifruti do Zatzate. Olha só, é isso aí, meu querido. Mande sua mensagem que vamos colocar o seu número de telefone para o sorteio. Participe conosco, porque agora este louvor eu quero oferecer para todos os ouvintes da Campus FM. Boa tarde, Brasil. Boa tarde, mundo.

0: Belo louvor, você não acha? É, meus queridos, isso mesmo, um belo louvor para todos nós, não é verdade? E hoje é quinta-feira, é mais um dia que está começando a nossa homenagem ao nosso querido radialista, um radialista que nós, eu principalmente, tenho várias lembranças boas relacionadas a isso. E você? Fala comigo.
1: Bom dia, meu irmão, minha irmã, meu irmão. Bom dia. Começando agora, o programa Zé Bétio, que vai até as 7 horas.
2: Bom dia, tio Zé Bétio.
1: Bom dia.
2: Bom dia para todos os ouvintes do Brasil e do mundo.
1: Valeu.
0: É, meus queridos, é, eu acordava com isso na minha cabeça, na casa de vovó, isso mesmo. Então, todas as vezes que a gente estava na casa de vovó, a vovó sempre levantava ali por volta das 5:30, né? E para preparar o café para a galera ir trabalhar, e já passava pela sala e já ligava ali o radinho no Zé Bétio. E no mês de junho foi o mês que ele, o dia exato a gente não tem, não é verdade? Eu ainda não consegui isso, mas estou em pesquisa. Mas já é sabido que em junho foi quando ele se aposentou. É isso mesmo. Então eu resolvi este ano fazer esta homenagem a este locutor mais conhecido do Brasil. O programa que começou em 1970... e explodiu em audiência. É isso mesmo. Almoçando com Música. E um grande sucesso pra você agora.
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0: assim mesmo, Almoçando com Música, e um grande sucesso pra você agora.
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1: É, eu almoçando com música com João Araújo, ao seu dispor, isso mesmo. É só você mandar a sua mensagem e nós vamos colocar aqui no ar, como a Cris fez. Olha só pra você ver, que coisa mais gostosa, não é verdade? É ouvir uma pessoa mandando a sua mensagem e participando da programação. Muito obrigado a todos vocês, viu, queridos?
2: Almoçando com música, que é a Cris Federal. Toca um louvor pra mim da Aline Barros.
1: Aline Barros. Para
2: todos meus amigos, minhas amigas, pra vocês aí da rádio, Deus te ilumine e te guarde sempre. Aqui é a Cris do CD, Gaú. Ah. Muito obrigado, meu amigo. Tamo junto, até mais.
1: Obrigado eu, Cris.
2: Para a sexta do sorteio. Põe eu, por favor, no sorteio. Aqui é a Cris do CD, Gaú.
1: Certinho, Cris. É, e a Cris pediu. E nós todos vamos ouvir, então, Aline Barros. Casa do Pai. Boa tarde. Boa tarde, Brasil.
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É, meus queridos, bela canção, Cris, belo louvor, não é verdade? Aline Barros com essa voz poderosa, não é mesmo? Eu quero mandar um grande abraço, um abraço especial a Marcelina, a Vanessa, a Vanderleia, o Odair, o Paulinho, o Luizinho e o Dito, a Dona Paula, o Reginaldo Tchucão, a Ana Manu, Kaique Pisca-Pisca, o Diego Pitbull, o Cauã Mamute e também o Gu Carreirinha, o Fofinho, a todo o pessoal da CEPLAN, o pessoal do meio ambiente, a todo o pessoal que está aí sempre, sempre, sempre ligadinho na Campus FM. Muito obrigado, viu? Obrigado por você que está aí ligadinho, ligadinho na Campus FM. Eu agradeço de verdade a todos vocês, viu, queridos? Olha, deixa eu falar mais uma coisa pra você. Baiana! Baiana do Conselho Tutelar, um grande abraço, um beijo no teu coração, minha querida. É um grande prazer poder estar aqui falando do seu nome, dessa amiga que eu tenho, não é verdade? É, nós nos conhecemos, se não me falha a memória, na segunda eleição para Dr. João Paulo, não é mesmo, Baiana? E de lá nos tornamos um grande amigo, graças a Deus, não é mesmo, querida? Eu também quero mandar um grande abraço a Elton, John, a Regina, a Cássia,

Regina e o pessoal lá da Nilocar, um grande abraço. A Silmara, o Murilo, João Pedro, Gabriel, um abraço para todos vocês. Olha só, meus queridos, hoje é um dia muito especial, não é verdade? Sabe por que hoje o dia é especial? É o dia do Arraiá da Solidariedade, isso mesmo, é o Arraiá lá da... Lá no Mercado Municipal, viva a Princesa Heloísa! Show de prêmios eletrônico em prol do tratamento de saúde da Heloísa. É a partir das 13 horas, das 13 às 22 horas. Local, Mercado Municipal de Campos do Jordão. É, meus queridos, e já temos lá, olha, várias prendas. E se você ainda tiver alguma coisa aí para nos ajudar nesse show de prêmio, vai ser uma bênção. É só você levar lá no Mercado Municipal, procurar a gente lá, que, ó, nós vamos estar lá, viu? Nós vamos estar lá. E nós vamos estar assim aceitando de coração. Por quê? Porque só o capacete que precisa comprar para a Heloísa, só o capacete custa 15.600, gente. Já fizemos a ação de feijoada, não é? E depois que agora que finalizar isso aqui, nós já vamos marcar com a Eduarda para vir até aqui na rádio novamente, sentar aqui com Almoçando com Música junto com o João Araújo para poder reportar tudo que aconteceu, né? O quanto realmente arrecadou, o que ainda precisa, porque essa garotinha teve achatamento do crânio, não é? E precisamos então fazer esse tratamento. No primeiro prêmio já temos lá, olha, temos muita coisa, tem cesta de chocolate da Spinazzi, tem air fry, micro-ondas, bicicleta, TV, nossa, tem muita coisa. Apoio, familiares, amigos, voluntários, comerciantes e empresários, Rádio Campos FM e este locutor que vos fala, João Araújo, com o maior apoio, não é verdade? Maiores informações no telefone 12 99773 4800. Você vai falar lá com o Paulinho, tá bom? É, e você hoje, você pode levar a sua prenda lá no Mercado Municipal a partir das 13 horas, tá bom, querido? Já estaremos lá todo mundo a todo vapor. Um grande abraço a todos vocês e desde já eu já agradeço a todos que já nos ajudaram, não é? Ajudou a Heloísa na feijoada e em tudo que já está acontecendo pela cidade. Almoçando com Música vai para os nossos apoios culturais e eu agradeço a vocês todos, porque Almoçando com Música volta já!

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1: 12 horas e 33 minutos. Boa tarde, Brasil! Boa tarde, Campos do Jordão! Boa tarde, Serra da Mantiqueira, Vale do Paraíba, Sul de Minas, a você que está aí ligadinho, ligadinho na Campus FM 104.9. Encontro marcado, eu e você temos hoje a partir das 13 horas, é no Mercado Municipal de Campos do Jordão, para um divertimento e ao mesmo tempo fazer a nossa ação de bondade, de carinho, de amor e de ajuda à nossa querida Heloísa, não é verdade, meus queridos? Uma criança com 9 meses de idade, já passando por este momento especial. E eu creio, em nome de Jesus, que tudo já deu certo. Mas eu preciso de você. Nós precisamos de você, da sua ajuda e do seu carinho. Vamos ouvir agora uma mensagem comigo?
2: Oi, boa tarde, meu amigo João Araújo. Tudo bem com você, meu
1: boa
2: amigo?
1: Boa tarde, Lúcia Maria.
2: Bondade de Deus.
1: Bondade de Deus.
2: Todos os da Campus FM. Quero desejar okay. Para você uma boa tarde, um bom trabalho. Que
1: obrigado.
2: Deus te abençoe grandemente, meu amigo. Você tem
1: obrigado.
2: Uma tarde muito, muito abençoada.
1: Aleluia.
2: Campus FM, sucesso da cidade. Tchau, obrigado.
1: Eu é que agradeço, Lúcia.
2: Então, meu amigo João Araújo, passando, né, para lembrar a todos que hoje chegou o grande dia, né?
1: Hoje.
2: Grande dia da gente estar junto lá no show de prêmios.
1: Isso mesmo.
2: Com a nossa princesa Heloísa. Né?
1: É verdade.
2: Nossa campanha aí para ajudar a Heloísa. Então, se alguém quiser ajudar ainda doar prendas, né? Pode levar lá no Mercado Municipal.
1: Pode, né? Pode sim.
2: Até umas 3 horas da tarde, tem gente para receber.
1: Não, vamos estar lá até as 10, né, Luiz?
2: Se alguém for doar, a gente poder também estar pegando, né?
1: Isso.
2: E as pessoas que quiserem também comprar a cartela online, a gente está vendendo, está com as cartelas, né?
1: Dos sim.
2: Principais.
1: Perfeito.
2: R$10. E também convidar toda a população de Campos do Jordão para estar participando, né, do nosso show de prêmios.
1: Vai ser um sucesso.
2: A partir das 3 horas da tarde.
1: Isso mesmo.
2: Vai ser uma festa linda, né? Vai ter quirera para vender, né? E vai ter o nosso show de prêmios. Vamos jogar, vai ter muitos prêmios para jogar, né? E a gente fazer uma festa linda para essa princesa Heloísa, que graças a Deus chegou o grande dia, né?
1: Amém.
2: Juntos somos mais e a gente tem que fazer o bem sem olhar a quem, não é
1: verdade?
2: Verdade. Eu só tenho que agradecer a Deus por me pôr nesse caminho, por eu ter esse coração para poder ajudar as pessoas que eu gosto.
1: Eu
2: das
1: também.
2: Coisas que eu faço, eu
1: verdade.
2: Fazer o bem. Então que Deus abençoe grandemente cada um que puder nos ajudar. E estamos lá à noite. Se Deus nos permitir, estaremos todos juntos.
1: Ah, com certeza, Lúcia. Um grande abraço para você. E você pediu. E todos nós vamos ouvir este lindo, lindo louvor. Bondade de Deus.
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1: Juntinho de você.

É, meus queridos, belo louvor, não é verdade? É, almoçando com música. Vai para os nossos apoios culturais e eu já retorno contigo. É VaptVupt, não sai daí.

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5: É a 104.9, juntinho de você, com Almoçando com Música. Olha só, gente. Nós recebemos uma mensagem aqui da Vilma. É a Vilma. Oi, aqui é a Vilma da Brancas Nuvens. Gostaria de ouvir uma música do Tarzan Boy. Ah, Tarzan Boy. Ofereço para todos vocês aí da rádio. Vilma! Vilma! Vilma pediu e nós todos vamos ouvir então, Almoçando com Música, e grande sucesso pra você!

É, meus queridos, essa linda canção pra mim e pra você, não é verdade? Um grande abraço, Vilma! Agora, Vanessa, Raquel, palpite pra você, às 12 horas e 51 minutos. Boa tarde, Brasil!

0: É, meus queridos, é a 104.9 juntinho de você, não é verdade? Almoçando com música. Agora, às 12 horas e 55 minutos, eu quero mandar um grande abraço ao meu querido amigo Flávio Barbosa, lá de Nova York. Flávio, ó, quando você estiver aqui em Campos do Jordão, me liga pra gente tomar um café, tá bom, meu querido? Olha, eu também quero mandar um grande abraço ao Juarez, Beto, Dona Lourdes, Jéssica, Angélica, Joaquim, Benjamin, também ao papai do Joaquim e à mamãe do Benjamin. Um grande abraço a todos vocês. A família do tio Pinho lá, do Pinho lá da Vila Nadir, isso mesmo. A família Lobo, a família da Rosana, da Dona Andrelina, a Sol, é, a Sol e todos seus familiares. Também ao Giba, a Dona Delza e família, a Fátima Benção da Vila Sodipe. Um grande abraço, Fátima! E também eu quero mandar um grande abraço a todo o pessoal, o meu vizinho, o meu vizinho da rua, lá na rua José Anselmo da Silva, não é verdade? O meu vizinho, um grande abraço pra você, viu, querido? E também a todo o pessoal da Vila do Bie, ao Vitor e sua esposa Tina, ao Hugo, meu irmão amado, Hugo, Dilmara, Letícia, Everton, Diego, Eric, que está lá curtindo a nossa programação em São José, não é verdade? É, eu também quero mandar um grande abraço a todo o pessoal da Igreja Comunidade Cristã Luz do Mundo. Um grande abraço aos meus irmãos amados, viu, queridos? É isso aí, meus irmãos. Café! Ah, o bar do café! E olha só, tem uma mensagem grande aqui que eu vou ver agora. Viu, Maria Pereira? A Maria Pereira mandou uma mensagem aqui que é já que eu vou ler pra você. Acabou de chegar a mensagem. Almoçando com música, juntinho de você e um grande sucesso! Vamos tocar, vamos animar esta tarde de hoje.
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0: Agora, 12 horas e 58 minutos. Gal Costa e Caetano Veloso. Baby, 1982, para sua lembrança.

0: Baby, I love you. Ah, eu quero mandar um grande abraço. Um abraço para Adriano Graneman. Ah, boa tarde. E também ao meu querido Paulo Roberto Cardoso. Também está aí ligadinho na nossa live. Almoçando com música. Vai para os nossos apoios culturais. E eu já retorno. É VaptVupt, não sai daí.
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2: Rádio Campos FM e a hora certa. 1:02.
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0: sucesso. 13h07. Olha só quem mandou uma mensagem aqui para nós.
1: Boa tarde, João. Estamos aqui não escutando a música.
0: Este é o Café
1: FM Campos. Beleza? Obrigado. Toma aqui, João.
0: Um abraço,
1: bom Café. Bom programa, João. Obrigado.
0: Obrigado. Um grande abraço a você e toda a galera que tá aí. Tá bom, Café? Um grande abraço para vocês todos. E olha só, também chegou aqui uma mensagem aqui pedindo uma canção. Vamos ouvir.
2: Boa tarde, João Araújo, aqui é Claudina da Vila Maria.
0: Oi, Claudina!
2: Eu queria a música do Elton John.
0: Elton John.
2: Difícil.
0: Ok.
2: Eu sou o Mário Caroso, pro meu pai Pastel, pro meu pai Derek, pro meu filho João Vitor, pra minha cunhada Dir.
0: Certo.
2: Pra Maria Helena, Ana da Vila Britânia.
0: Certo.
2: Pro Dinho e pro Rito.
0: Tá
2: e pra
0: bom.
2: Vocês da Rádio Cajordão aí, viu?
0: Obrigado, tarde, querida.
2: Que Deus abençoe você e suas famílias.
0: Amém.
2: Põe a minha família na oração.
0: Ah, colocarei. Já está lá, Claudina. Tá bom, querida? Um grande abraço para você e toda a sua família. E a Claudina pediu e todos nós vamos ouvir Elton John, Sacrifice.
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0: Juntinho de você. 12, 13h09.

0: meus queridos, essa é uma grande canção de Elton John, não é verdade? Olha, deixa eu dar um recadinho para todos vocês que estão aí nos ouvindo. Amanhã é sexta-feira, dia 26 de junho já. Ó, pra você ver, já tá acabando junho, já estamos chegando na temporada, não é verdade? É, mas estará aqui num bate-papo com João Araújo, das 12 até as 14 horas. Quem? Leonardo Saraiva. João, quem é Leonardo Saraiva? Ah, Leonardo Saraiva é o presidente eleito do Rotary Club de Campos do Jordão. É, estará aqui batendo um papo conosco. E você que está aí nos ouvindo, você amanhã vai ter liberdade de fazer perguntas, entendeu, queridos? Para que nós possamos entender realmente o que é Rotary Club e também o que o Rotary Club faz para nós. Qual é a diferença que o Rotary Club tem para Campos do Jordão, para o mundo? É, para o mundo, preste bem atenção. Então estará conosco aqui o Leonardo Saraiva, né, eleito o presidente do Rotary Club de Campos do Jordão, que vai assumir agora em julho. E nós já vamos antecipar aqui e bater um papo com ele. É isso mesmo, meus queridos, tá certo? Então veja só, olha... Também veio aqui uma mensagem para mim assim dizendo, olha, boa tarde, João Araújo, tudo bem? Tudo ótimo, e você, Dona Maria Pereira? Ah, gostaria de pedir um louvor, Bruna Carla, advogado fiel. Ofereço para o meu esposo José Dias e também para o meu filho Sérgio e minha nora Marli e os filhos Josiane, Sérgio, Henrique e José Eduardo e Daniel e todos vocês da rádio. Ah, também quero participar amanhã do sorteio da cesta de hortifruti. Ah, pode ter certeza que eu já vou colocar a senhora aqui, viu, Dona Maria Pereira? Tá certo, minha querida? E ela pediu, ofereceu e todos nós vamos ouvir com Bruna Carla, advogado fiel. 13:15.
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0: e 15 minutos.
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Almoçando com Música vai para os nossos apoios culturais e eu já retorno contigo para o último bloco de músicas do nosso programa.

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5: 12 horas e 24 minutos. Boa tarde, Campos do Jordão. Boa tarde, Brasil. É, meus queridos, aqui, olha, vamos ouvir esta mensagem comigo, por gentileza.
6: Boa tarde a todos os ouvintes do Almoçando com Música com João Araújo. Quem fala aqui é Ricardo Zanin.
5: Oi, Ricardo.
6: Boa tarde, João.
5: Tudo bem?
6: Eu gostaria de ouvir a música com Stevie Wonder, I Just Called to Say I Love You. Ofereço para minha esposa Simone Zanin e para todos os ouvintes. Um grande sucesso dos anos 80.
5: Verdade. Isso mesmo, Ricardo. Ricardo pediu e todos nós vamos juntos ouvir esta linda canção de Stevie Wonder. Almoçando com Música. Juntinho, juntinho de você.
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É, grande canção, Ricardo. Obrigado por nos relembrar este lindo sucesso de o nosso querido Steve Wonder, não é verdade? Agora com vocês, pedido da Cláudia, lá de Monteiro Lobato. Olha só, Monteiro Lobato ouvindo a nossa programação. E a Cláudia oferece para o Júlio, o Américo e a Dona Maria. Ah, tá bom. Cláudia, um grande abraço, minha querida. E a todo o pessoal aí de Pouso Alegre. Um grande abraço para todos vocês, tá bom? Isso aí. Olha, é Pouso Alegre? Não, Pouso Alegre é a outra. Nossa, é a Monteiro Lobato. Me desculpa, Cláudia. A Cláudia de Monteiro Lobato, não é verdade? Ouvindo a gente pelo aplicativo. Um grande abraço para você, Cláudia. E todo o pessoal de Monteiro Lobato aí, tá bom, queridos? Ó, deixa eu agora dizer. Marina, juntinho de você, agora. Às 13h29.

É, meus queridos, com esta canção, olha só, chegou uma mensagem aqui para mim, a senhora dizendo: boa tarde, por favor, manda para mim Labiona, On For You. Ah, ofereço para as minhas amigas Elaine Marcondes, Cláudia, Luísa e todos vocês. Também quero participar do sorteio da sexta. Obrigado! Ah, essa quem pediu foi Maria, Maria Helena. Agora, com vocês, este lindo, lindo sucesso de 1979.

0: É, meus queridos, essa música, What For You, What For Me, é, isso mesmo. Gente, veja só, chegamos à hora da última canção do dia de hoje. É verdade, eu ofereço a todos vocês aí, que eu não consegui nem ver a mensagem de vocês, não é verdade? Mas agora é, olha só, o Pedro pediu esta canção agora, Os Sonhos de Deus, e oferece para todos que estiverem ouvindo ou almoçando com música. Boa tarde, João Araújo. Boa tarde, Pedro. Para você também, uma excelente tarde. Os Sonhos de Deus.
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0: É, meus queridos, com este louvor lindo e maravilhoso, nós vamos agora para os nossos apoios culturais e já retornamos com a meditação da palavra do Senhor. Então você que está aí nos ouvindo e está próximo de sua Bíblia, que você apanhe sua Bíblia e possamos juntos meditar na palavra do Senhor. Almoçando com Música, volta já!
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É, meus queridos, é a Campus FM com Almoçando com Música, juntinho de você. Boa tarde, Campos do Jordão, boa tarde, Brasil, boa tarde, mundo. Almoçando com Música agradece pela audiência de hoje. É, estouramos de novo, não é verdade? Graças a Deus. Eu peço perdão a você que mandou mensagem e eu não consegui atender a sua canção. Não é verdade? Amanhã, nós temos aqui um bate-papo, não é verdade? Um bate-papo com grande pessoa. Eu já tive o prazer de falar com ele e o rapaz é assim, uma simplicidade, uma coisa assim maravilhosa mesmo, de verdade, viu, queridos? E você não pode perder amanhã o nosso bate-papo aqui com o nosso presidente eleito, Leonardo Saraiva, presidente eleito do Rotary Clube de Campos do Jordão. E amanhã ele vai estar aqui falando para nós o que que Rotary Clube é em Campos do Jordão e no mundo, ó, o que que ele faz para nós aqui. E você que está com sua Bíblia, eu peço a ti então que você abra sua Bíblia em João 15, no seu versículo 7. João 15, versículo 7.

É, meus queridos, por muitas e muitas e muitas vezes, muitas pessoas vêm falar comigo dizendo o seguinte: João, eu tenho orado, e eu não tenho realizado os meus sonhos. Outros já chegam: João, eu não consigo resolver nada na vida. Você já teve algum problema desse jeito? Eu também já tive vários, queridos, vários. Há 25 anos, mais ou menos, eu me entreguei a minha vida ao Senhor Jesus. E quando isto eu fiz, eu aprendi algumas coisas que foram mudando a minha história. Hoje a minha vida é bem diferente do que era. Nosso Deus do céu, quem me conheceu sabe o quanto João Araújo mudou, não é verdade? E quem não me conheceu naquela época, ó, vou falar a verdade pra você, não perdeu nada não, viu? Não mesmo. Costumo dizer que era realmente uma vida ruim. Ruim, pra não falar outra coisa, né? Mas eu aprendi que eu devo entregar a minha vida diante de Deus. E Ele vai resolver os meus problemas, as minhas situações, os meus questionamentos. E olha para você ver aqui o que está escrito em João 15, no seu versículo 7. Ele fala para mim e para você assim, ó: se vós estiverdes em mim e as minhas palavras estiver em vós, pedireis tudo o que quiserdes e vos será feito. Ó, se eu estou em Deus, conversando com Deus, com uma intimidade com Deus, o que eu pedir, Ele vai fazer para mim, querido. Ele vai me ajudar a realizar. Ele não vai dar para você assim na sua mão, não. Não, não, porque isso não é a função do Pai. Não é verdade? O Pai vai te dar a vara para você pescar, não o peixe. Porque se Ele te der o peixe, Ele está te ensinando erroneamente. Você não concorda comigo? É, meus queridos, é isso mesmo. Mas hoje, eu e você podemos mudar a nossa história, abrindo o nosso coração e deixando Deus entrar, para que Ele possa transformar a minha vida e a sua vida. Vamos orar? Pai, em nome do Senhor Jesus Cristo, a Ti eu agradeço pelo dia de hoje, por esse programa tão lindo e maravilhoso, Papai. Obrigado, obrigado porque o Senhor é presente conosco. Obrigado porque o Senhor está alinhando cada dia mais a nossa mente diante do Teu trono. Senhor Deus, diante de Ti eu coloco a vida do Dito, o esposo da Verônica. É, também, Senhor Deus, o Dito, esposo da Vanessa, o Sidney, o nosso radialista, e família, Cláudio Borges e família, Cícero, Roberto e família, João Emanuel e Renata, é, papai, Luana, Matheus, Selma de Souza, Roseli, Rose, filha da dona Nair do Britador e toda a sua família, Juarez e família, Leonardo, Valdemir, Cecília e toda a sua família, Emília, Luana, Casimiro, Benedita, Ana Maria, Quirino e toda a família, Ana Maria do Britador, o Diego, a Sabrina, o João, a Daiane, a Milena e a Luísa, a Maria Luísa, sua netinha mais nova, a Selma, o Bilo, a Emily, a Luana, o Tom, o Jean, o Alifer, o Rian, o Marcos, o Paulo Raimundo, o Fernando, o Paulo Roberto, o Alexandre, a Elaine, a Maria Imaculada e família, a Ítala, o Emerson, a Lívia, o Miguel, o Senhor Zati, a Silvana e família, a Maria e Eunice e família, a Marina e família, a Nair e família, a Vilma e família, Senhor Deus, a Vera Bueno e família, a mãe da Odete, a dona Terezinha lá de Minas, ó Pai, da Ponte Nova, também, Senhor Deus, o José Diogo, a Josi, o Pietro, a Benedita da Vila Matilde, a Giza, a Rosana do Almoxerifado da Prefeitura, a Maria Helena e família, a Marina, Senhor Deus, o Dinho,
a Adriana, o Vitor, a Kyoko, o Vicente, o Carlos, a Claudina, o Caroço e toda a sua família, a Luísa, o Paulo e família, a Tati Souza, a Selma, o papai, o Sebastião também e toda a família, pai, a Natália e família, a Jéssica Nascimento e família, o Enzo e família, a Maria Helena e família, pai, que o Senhor, ó Deus Todo-Poderoso, possa tocar em cada um, transformar aquilo que é necessário ser transformado, curar aquilo que precisa de cura e fazer, Senhor Deus, a sua obra acontecer na vida de cada um desses nomes. Por isso, Deus, eu declaro a tua unção e o teu poder sobre eles e eu agradeço a ti em nome de Jesus Cristo para a honra e glória do teu nome. Amém! Amém! Aleluia! Glória a Deus! Eu aqui me despeço de ti e amanhã, se tudo der certo e Deus permitir, estaremos juntos de novo. Sabe por quê? Porque agora vai começar o show da tarde com Cláudio Borges. Um programa alegre e festivo para você. Por isso, eu digo tchau, tchau e até amanhã.

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1: 2:02.
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Tô Falando. Tem carisma e conquista qualquer pra todo o Brasil. Feliz da vida. Todo mundo canta junto com ele. Com ele, Cláudio Borges. Às 2h13.

0: às 2h14. 2h14!
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0: Começando muito bem com Bruno e Barreto.
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1: É, 2h17, 2h17. Muito boa tarde a você, meu amigo, minha amiga, meu irmão, minha irmã. Alô, vovô, alô, vovó. Como é que você tá nessa tarde, hein? Hoje, 25 de junho de 2026. A gente vai que vai. Juntinhos. Até às 4 horas da tarde, com muita alegria e emoção, na Rádio de Campos do Jordão. 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

0: Primeira participação de hoje da Maria José, lá da Vila Santo Antônio. Oi, Maria José, boa tarde.
1: Boa tarde, Cláudio. Gostaria de ouvir uma música, o Simone Mendes, daqui pra frente. Ofereço pra vocês aí da rádio também, bate ouvinte. Tenha uma ótima tarde.
0: Pra você também, querida. Vamos que vamos então, às 2h18, 2h18, Manu Batidão e Simone Mendes, daqui pra frente. 2h18, 12996350367. Manda sua mensagem, participa juntinho com a gente.

0: Ah, eu te amo até o fim dos tempos. Manu Batidão, Simone Mendes. Encerrando a primeira super sequência do showzão da tarde de hoje. Rápido intervalo, já já tem muito mais música boa na melhor programação. Até já.
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0: 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Observando cada movimento neste tolo jogo de amantes. Assombrada pela ideia de que em algum lugar há um amor em chamas. Virando-se, voltando para algum lugar secreto por dentro. Observando a câmera lenta, enquanto você se vira na minha direção e diz: tire o meu fôlego. 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Berlim, Take My Breath Away. 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

0: Agora, 2:38. No Space Club, o passado de presente pra você, Chris DeBurg, The Lady in Red. Às 2:38 e tem participação, do nosso companheiro, colega de rádio, o homem do show da manhã, Vander Vieira. Alô, Vander, boa tarde.
1: Boa tarde, Cláudio, boa tarde a todos os nossos ouvintes. Show da tarde, sucesso, alegria. Você que conduz brilhantemente esse programa de sucesso que vai das 14 às 16 horas. Parabéns pelo seu trabalho, parabéns pelo seu carisma.
0: Obrigado.
1: Estamos aqui no Mercado Municipal e hoje nós vamos ter no Mercado Municipal o show de prêmios para a Heloísa, né? Está tudo sendo montadinho aqui, o Arraiá da Solidariedade. E está do meu lado aqui um amigo nosso, companheiro, irmão de jornada, nosso amigo Adilson. Tudo bem, Adilson?
2: Tudo bem, Vander Vieira, como é que você está? Estamos na Santa Paz por aqui, né? Convidando aí a toda a população jornalista para estar presente aqui no Mercado Municipal. Daqui a pouquinho nós estaremos dando início nas grandes bingadas por aqui. Vai ter bastante bingo bom, né, Vander?
1: Com certeza, bastante prêmios. Nós temos aí Air Fryer, a cesta de chocolate Pinaz, meu amigo Rogério Pinaz, obrigado, gratidão pela sua ajuda, micro-ondas, bicicleta, televisão, não perca a sua cartela, venha e viva a princesa Heloísa, vamos ajudar a fazer o bem, sem olhar a quem. Cláudio, contamos com você aqui também no finalzinho da tarde aí, à noite, para vir com a sua família aqui, e a gente convida toda a população jordanense, todos os nossos ouvintes da Campus FM, do show da manhã, do Almoçando com Música, do show da tarde, do Super Tarde e do Geração Sertaneja, Cláudio.
0: Maravilha. Ô Vander, claro que todo mundo já sabe, né? Mas qual o motivo dessa campanha? Conta um pouquinho da história aí pra gente.
1: Nossa amiga Heloísa, ela nasceu com uma pequena deformidade no crânio, ela vai precisar de um capacete ortopédico. Isso. E também vai precisar de fisioterapia específica para que ela não fique com nenhuma sequela. Perfeito. Inclusive, tem uma cena muito linda que está na minha frente aqui agora. Uhum. Eu vou retransmitir para vocês em áudio, né? Que a Eloá, que é a irmãzinha dela, segurando a Heloísa. É uma cena que, assim, traz a gente muita alegria, muita felicidade e nos proporciona estar aqui junto dessa família e de tantos colaboradores, de tantos voluntários que estão ajudando nesse show de prêmios. Então vem pra cá, tem cartela ainda, vamos ajudar. Depois vai ter aquela quirera também para todos aqueles que quiserem aquecer o coração aí. Vai ter a quirera também para você adquirir aqui no Mercado Municipal. Começa às 15 horas e vamos até às 22, Cláudio.
0: Das 15 até às 22 horas, é isso, Vander?
1: Isso mesmo, das 15 às 22 horas, esse Arraiá de Prêmios do Show da Solidariedade aqui no Mercado Municipal. Agradecer a Prefeitura Municipal aí, pela abertura do espaço, ao Atilson que vai fazer a locução. Já está pronto aqui, já aqueceu os motores, a garganta já está aquecida. Perfeito. E a todos os colaboradores, voluntários, parceiros, apoiadores culturais também que ajudaram aí. Isso. Enfim, nossa gratidão, nosso muito obrigado em prol da Heloísa, Cláudio.
0: Maravilha, Vander. Parabéns aí por você também estar junto, participando efetivamente nessa campanha. Sucesso sempre para você. E o convite fica aí para que todos estejam nesse show de prêmios das 15 até as 22 horas, nesse grande arraiá em prol da Heloísa ali no Mercado Municipal. Obrigado, obrigado mais uma vez, Vander. Um forte abraço para você e até a próxima, se Deus quiser.
1: Um abraço a você, Cláudio, a todos os nossos ouvintes. Que Deus abençoe grandemente você, toda a sua família. Um abraço aí a todos aqueles que estão nos ouvindo, seja pelo aplicativo, no seu smartphone, seja pela internet, seja pelo rádio, o Dial 104.9. Um abraço a todos e vem pro mercado.
0: Maravilha. Um abraço, Vander. Até a próxima. Tchau, tchau. Um
1: abraço.
0: Agora 2:42, 2:42. Vamos lá, todo mundo colaborando, né? E concorrendo a esses prêmios, né? Você leva a sua família, você se diverte, né? Você concorre a prêmios sensacionais e ajuda a Heloísa, o que é mais importante. São 2:42. A gente vai em um rápido intervalo, mensagem dos nossos apoiadores culturais. E voltamos na sequência com os últimos minutos da primeira hora do show da manhã. Passa rápido demais, né? Já eu volto, até já.

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11: 2h49.
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0: É, agora 2:51, 9 minutos faltando para as 3 horas da tarde. Voltamos! E tem participação no Campus Zap.
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0: 2:51, oi Cris.
2: Cris Boys, tudo bem? Aqui é a Cris. Eu toco uma música pra mim do do Tim Maia, Me Dê Motivo. Queria oferecer pra todas minhas amigas, pra vocês aí da rádio. Deus te ilumine, te guarde sempre. Aqui é a Cris do CDHU. Muito obrigado, meu amigo. Tamo junto. Até mais.
0: Duas e 52. Obrigado, Cris. Matando saudade. Direto do arquivo. Canta Tim Maia.
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3 horas. Pepeu Gomes, Mil e Uma Noites de Amor. Encerrando a primeira hora do Show da Tarde de hoje. O passado de presente pra você. A gente vai pra um rápido intervalo. Mensagem dos nossos apoiadores culturais. E na volta, tem muito mais música boa. 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
1: 3:01.
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da vida. 3:09, 3:09. Já estamos de volta, abrindo a segunda e última hora do Solzão da Tarde de hoje. 12996350367 é o Campus Zap, o WhatsApp da Campus FM, para você pedir o seu, a sua música, né? Para você fazer o seu pedido musical do presente ou do passado. Aqui a gente toca tudo aquilo que toca você, aquilo que toca o seu coração. Obrigado a você que está no 104.9 do seu aparelho de rádio, aí no dial, aqui em Campos do Jordão. Você que está no site da Campos FM, no aplicativo que você baixa na Play Store, ou então em nossa live no Facebook. Onde quer que você esteja, em Campos do Jordão, Serra da Mantiqueira, Vale do Paraíba, sul de Minas, sul do Rio de Janeiro, em qualquer localidade desse imenso Brasil e do mundo, online, obrigado, obrigado mesmo, viu? Pelo carinho da sua audiência, vocês são demais. Vamos que vamos, abrindo a segunda hora do show. Começando com Sem Prazer, Recaída. Boa tarde, Campos. Boa tarde, Brasil.

É, agora 3 horas e 16 minutos. Gente, a morte do cantor Michael Jackson completa 17 anos nesta quinta-feira, 25 de junho. Considerado o rei do pop internacional, o impacto da carreira do artista norte-americano atravessou gerações de ouvintes ao redor do mundo. Michael Jackson morreu em 25 de junho de 2009, aos 50 anos, vítima de uma parada cardíaca após uma overdose de sedativos e propofol, um anestésico poderoso. Após partir prematuramente, o artista deixou 3 filhos, Prince Jackson, Paris Jackson e Big Jackson. Ações de ouvintes ao redor do mundo. Michael Jackson morreu em 25 de junho de 2009, aos 50 anos, vítima de uma parada cardíaca após uma overdose de sedativos e propofol, um anestésico poderoso. Após partir prematuramente, o artista deixou 3 filhos, Prince Jackson, Paris Jackson e Big Jackson. Na época, o cardiologista do

Homicídio culposo por ter ministrado o medicamento. O profissional foi condenado em novembro de 2011 a 4 anos de prisão e liberado 2 anos mais tarde. Alguns meses depois, ele também voltou a poder exercer a profissão. Em 2026, a presença de Michael Jackson ficou ainda mais forte, com um dos lançamentos do ano se baseando em sua vida. A cinebiografia Michael chegou aos cinemas no final de abril e, apenas na primeira semana de junho, o longa alcançou a marca de 7 milhões de espectadores nos cinemas nacionais e arrecadou mais de 155 milhões de reais em bilheteria. Marcada pela direção de Antoine Fuqua, conhecido por seu trabalho em Dia de Treinamento e Invasão à Casa Branca, o filme conta com os atores Juliano Valdi e Jafar Jackson como o rei do pop em diferentes fases de sua vida. Embora tenha sido amplamente criticado por omitir algumas polêmicas envolvendo a trajetória pessoal e profissional do cantor, poucos dias depois de ser lançado, a cinebiografia já ultrapassava 700 milhões de dólares em vendas nos Estados Unidos, tornando-se a segunda maior bilheteria. 3:19, 3:19, tá aí hoje. 17 anos atrás, há 17 anos atrás, num dia 25 de junho, morria Michael Jackson. Vamos ouvir agora, inteiro, na íntegra, Thriller, Michael Jackson.

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Agora, 3 horas e 28 minutinhos em Campos do Jordão, 3h28, voltamos aqui no show.

0: Agora 3 horas e 29 minutos, 3h29. E hoje fazem 17 anos da morte de Michael Jackson. E ontem, né? Ontem completou 11 anos da morte de Cristiano Araújo. 11 anos após a morte de Cristiano Araújo, o pai do cantor João Reis Araújo emocionou os seguidores ao publicar uma homenagem nas redes sociais. No texto, acompanhado de um vídeo com fotos do cantor ao lado de João, o pai do sertanejo relembrou momentos da convivência com o filho desde o nascimento e falou sobre a dor da saudade. Segundo ele, a relação entre os dois sempre foi intensa e marcada pela proximidade. Hoje, mesmo você estando ao meu lado em tudo que faço, a saudade é cruel, escreveu ele. Na publicação, o pai do sertanejo também recordou o dia em que viu o filho pela primeira vez no berçário. Eu senti o verdadeiro amor que um ser humano pode ter, declarou o pai. João Reis ainda afirmou que Cristiano continua presente em sua vida por meio das lembranças, mas desabafou sobre o sofrimento causado pela ausência. A dor de não poder te ver, escreveu ele. A publicação rapidamente recebeu manifestações de carinho de fãs e amigos. Grande parte dos comentários destacava a falta que Cristiano Araújo ainda faz para o público, para os fãs. Ele faz muita falta. Que Deus siga confortando o senhor, escreveu uma seguidora. Tenho esperança que um dia vamos todos nos encontrar e matar a saudade, comentou uma outra seguidora. As últimas publicações feitas no perfil do cantor também estão recebendo atenção aí dos fãs. Agora, 3 horas e 32 minutos, portanto, 11 anos da morte aí de Cristiano Araújo. E tem participação da Luísa, lá do Morro do Elefante. Oi, Luísa, boa tarde.
1: Oi, Cláudio, boa tarde, tudo bem?
0: Bem,
1: Cláudio,
0: você?
1: Você consegue tocar a música do Cristiano Araújo para mim?
0: Claro.
1: Eu acho que hoje é aniversário de morte dele também, hein? Dia 25. Então, Cláudio, eu quero mandar para a Andréia, minha amiga lá da Vila Sodipo, que está fazendo aniversário hoje. Quero mandar para a doutora Carla, o doutor Maurício e o doutor Renato, lá de Santo Antônio do Pinhal, tá bom?
0: Tá ótimo.
1: E para você e família.
0: Obrigado.
1: E todos os seus ouvintes, tá bom, Cláudio?
0: Valeu, querida. Para você também. 3h32. Matando saudade. 11 anos sem Cristiano Araújo. Direto do Túnel do Tempo.

0: Agora 3h36, correndo, últimos minutos do showzão da tarde de hoje. Eu atendo a Vilma. Oi, Vilma. Ela disse assim: oi, Cláudio, boa tarde, aqui é a Vilma do Brancas Nuvens. Gostaria de ouvir uma música com Air Supply, Making Love. Ofereço para todas as minhas amigas e para todos vocês aí da rádio. Obrigado, viu, Vilma, do Brancas Nuvens, participando aqui junto com a gente. Participe sempre. Falando em Brancas Nuvens, um beijo, um abraço para Viviane. Oi, Vivi! Para Cassie, para Kimberly e para Desirê. Estão também, né, do Brancas Nuvens, ligadíssimas aqui no Show da Tarde. Obrigado, viu, gente? Vocês são demais. Vamos então matar saudade direto do túnel do tempo.
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Air Supply. Making Love. Às 3h42. Encerrando mais uma super sequência na melhor programação. 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

0: É, agora 3 horas e 49 minutos, 3h49. Já estamos de volta, últimos 10 minutinhos do showzão da tarde. Sidney Silva já está por aqui, se preparando para daqui a pouco comandar a Super Tarde e depois a Geração Sertaneja. Participação agora do Tanaka, é isso?
1: Jorge, boa tarde, aqui é o Tanaka do Mercador. Eu gostaria de ver uma música do Scorpion. Isso para vocês, para todo mundo da rádio. Uma boa tarde.
0: Valeu, Tanaka. Obrigado pela participação. Vamos que vamos então com Scorpion. Scorpions, aqui no Show da Tarde. Saudade, o passado de presidente. Presente para você, a correria do final, né? Ai, ai, faltando 10 minutinhos para as 4 horas da tarde. O pessoal gosta das músicas do passado, né? Vamos relembrar, Scorpions!

passado de presente pra você. A correria do final, né? Ai, ai, faltando 10 minutinhos para as 4 horas da tarde. O pessoal gosta das músicas do passado, né? Vamos relembrar, Scorpions!

É, agora são 15 horas e 56 minutos em Campos do Jordão, 15h56. Foi a Scorpions aqui no Show da Tarde. Olha, gente, tem muita gente que não deu tempo de atender hoje, viu? Peço desculpas a vocês. Daqui a pouco tem o Sidney Silva, com certeza ele vai atender a todos os pedidos musicais.

3h59. Acabou. Termina mais um showzão aqui no rádio. Eu volto, se Deus quiser, amanhã às 7 horas no Jornal da Campus FM. Fiquem com Sidney Silva. Fiquem com Deus. Obrigado, gente. Valeu. Até amanhã. Tchau.

0: O Marrocos sofreu duas baixas importantes às vésperas da estreia na Copa do Mundo contra o Brasil. A seleção africana confirmou os cortes do atacante Abdi Ezzalzouli, do Betis, e do zagueiro Naïef Aguerdi, do Olympique de Marselha, ambos por lesão. Ezzalzouli machucou o joelho durante um amistoso preparatório, enquanto Aguerdi não conseguiu se recuperar de problemas físicos que já vinha enfrentando antes do Mundial. Para ocupar as vagas, o técnico Mohamed Ouabi convocou o zagueiro Marouane Saadani, do Al-Fateh, da Arábia Saudita, e o atacante Amine Sibai, do Angers, da França. As ausências representam um duro golpe para os marroquinos, já que Aguerdi e Ezzalzouli eram considerados peças importantes da equipe. Marrocos estreia contra o Brasil neste sábado, em Nova York, Nova Jersey, pelo grupo C da Copa do Mundo, que também conta com Escócia e Haiti.
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2: 4:01.
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11: 4:07.
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Opa, 4 horas e 11 minutos, 4 e 11, tudo bem, amigos e amigas ouvintes? Aqui chegando o seu amigo comunicador Sidney Silva para te fazer companhia novamente. É um prazer enorme estar junto com você e também saber que você está aí ligado, ligada, curtindo a gente também, então, nesta quinta-feira, dia 25 de junho. Você que faz aniversário hoje, parabéns, saúde, felicidade, muitos anos de vida, muita paz, muita luz, muita alegria, muito sucesso e muitas conquistas, que os sonhos se realizem. Deus abençoe a todos vocês aniversariantes, Deus abençoe também a todos nós. E aqui mais um programa Super Tarde, começando para a gente curtir sucessos nacionais e internacionais do presente e do passado, hein? Vamos até às 5 da tarde e também das 5 da tarde até às 7 da noite. Não percam comigo mais um Geração Sertaneja. E você ligando e interagindo, participando aqui no 996-350367, o canal A Linha do Seu Sucesso, da sua participação, da sua emoção. É, então vem comigo, vem com a gente, vem ser feliz, vem. Eu começo hoje com o sucesso dela, Isa, Sem Filtro. 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

Billet, você curtiu aí com Michael Jackson. Agora são 4h20, hora certinha, aqui na Campus FM, o sucesso da cidade. Vou chamar um intervalinho aqui, gente. Já já eu volto com muito mais sucessos e também atendendo a participação da ouvinte. Super tarde e até já.

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6: Muito bem, agora são 4h26. Daqui a pouco, mais um sucesso, estão atendendo a participação da ouvinte. Obrigado a você que está curtindo a gente em todos os bairros aqui de Campos e toda a região, sul de Minas, Vale do Paraíba, Serra da Mantiqueira. Sejam muito bem-vindos à nossa programação, caros amigos e amigas ouvintes. 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Não percam.

0: Abraço também pro nosso amigo Bilo, né? Sempre ouvindo a gente, o Bilo, na Vila Nair, ali, curtindo. Alô, Bilo. O Antônio cantou, a Selma também tá lá ligada. Alô, Selma, Luana, alô, Luana, o Cassiano. Tá certo? A Benê, né? Obrigadão pelo carinho, pela companhia de todos aí. Tá certo? Um abraço também pra Benê Domingues, hein? Curtindo a gente na Vila Matilde, hein? Lá no CDHU está a Benê Domingues. É, lá também está a nossa amiga curtindo a Alice, né? Alice Silva. E a mamãe dela também, a Neide. Alô, minha amiga Neide, obrigado pela audiência, pela companhia. Lá também está a Aline, a Kelly Coração, a Isabel. Alô, Isabel, a Lúcia. Alô, minha amiga Lúcia. O Juan, alô, Juan, curtindo. Também a nossa amiga Cesarina está lá ligada, né? A Cesarina, a Viviane, o William. Tá certo? A Duda, né? Alô, Duda. Forte abraço pra vocês aí, tá bom? Obrigado pelo carinho, hein? Lá também na Vila Matilde está o nosso amigo Hélio Godoy, São Paulino. Alô, Hélio Godoy, brigadão pela companhia, pela audiência de sempre, tá bom? Lá também está curtindo a gente a nossa amiga Janaína. Alô, Janaína e os filhos, forte abraço. Também a nossa amiga Fabiane, né? O maridão barrado. E os pais da Fabiane também, sempre na audiência lá. É, o seu Tinho e a Dete, né? Alô, Dete, alô, Tinho. Obrigadão pelo carinho, pela atenção de todos aí, tá bom? Também lá está o Messias, né? Alô, Messias, curtindo lá, portanto, na Vila Matilde. Tem também lá na Vila Matilde, ouvindo a gente, é, o Paulo e a Regiane. Alô, Regiane, alô, Paulo. Também a Maria Garcia, né? Está lá ligado, o maridão dela. Alô, Maria Garcia, o maridão aí, brigadão pela atenção, pela companhia de sempre aí, tá certo? Um abração pra todo mundo. O Éder também e a Bruna, né? Alô, Bruna e Éder, sempre ligados com a gente lá na Vila Matilde. Obrigadão pelo carinho, pela atenção de sempre aí, tá certo? E vamos de música então, vamos de sucesso agora atendendo aqui. Alô, minha amiga Claudina, daqui a pouco eu ouço o seu áudio fora do ar aqui. Tá bom? Fica ligado aí, Claudina. É, eu tava falando no ar aqui e né, estou ainda falando no ar, ao vivo. E agora há pouco tava tocando o telefone aqui, não consegui atender porque estou falando no ar, tá bom? Mas assim que eu terminar de falar no ar, aí você liga novamente. Tá certo, ok, meu amigo, ok, minha amiga. Curtindo a gente. Então você que ligou pra mim, segura um pouquinho na linha aí. Estou falando no ar aqui, já que eu atendo você também, tá bom? E vamos seguindo aqui com o nosso programa, né? E tem um recado também aqui do nosso ouvinte. Ele que diz aqui, boa tarde, aqui é o Antônio Moreira, do bairro José da Rosa. Tamo juntos. Opa, tamo junto com certeza, meu amigo aí. Antônio Moreira, abração pra você, pra dona Jurdelina também, curtindo. Alô, Jurdelina e família, né? No José da Rosa, curtindo. É, lá também está a Cida do bairro da Ortiga, lá pertinho, né? Alô, Cida aí do bairro da Ortiga. Obrigadão pela atenção também, pela companhia, ok, minha amiga? E vamos então tocando de frente por aqui, atendendo agora a participação da Vera, lá da Vila São Paulo. Tudo bem, Vera? Boa tarde para você, minha amiga, tudo bem? Alô?
1: Boa tarde, Sidney.
0: Boa tarde.
1: É a Vera aqui da Vila São Paulo.
0: Certo.
1: É, você está bem? Espero que
0: bem,
1: sim.
0: Bem, graças a Deus.
1: Gostaria de ouvir uma música do Roberto Carlos.
0: Certo.
1: É, A Guerra dos Meninos.
0: Ok.
1: E oferecer para Diva, minha irmã, e para minha irmã Silvia.
0: Certo.
1: E para todos vocês da rádio. Tchau, fica com Deus, Deus te abençoe. Fica na paz. Tchau.
0: Amém, fica na paz você também. Deus abençoe você, família, ok? Minha amiga Vera aí da Vila São Paulo. Então vamos curtir recordando, vai para todos os fãs do Rei Roberto Carlos. A Guerra dos Meninos. Super tarde.

Aí você ouviu a Super Romântica com Harry Nilsson, Without You, tocando no fundo aí os corações apaixonados, hein? Fazendo você relembrar grandes momentos que marcaram época, momentos de amor, de carinho, de saudade, de fortes emoções, bom demais, hein? Agora são 4h42 e daqui a pouco tem o jogo, né? Alemanha, olha aí, Equador e Alemanha, daqui a pouquinho, começa às 5 horas da tarde, tá certo? Exatamente, em situação complicada, Equador pega a classificada Alemanha. Daqui a pouquinho, a partir das 5 horas da tarde. Também, daqui a pouco, às 5 horas da tarde, tem Curaçao e Costa do Marfim. Também tem Japão e Suécia, hein? Logo mais às 8 da noite. Curaçao e Costa do Marfim vão jogar às 5 horas da tarde, né? Daqui a pouquinho também. E às 8 horas da noite tem Japão e Suécia. Tá bom? Desse jogo pode sair o próximo adversário lá do Brasil, né? Brasil que venceu bem por 3-0 ontem a seleção da Escócia. Boa atuação do Brasil, né? E pode ser que o Brasil pegue o Japão, hein? Eu acho que o Brasil vai pegar o Japão aí, do Grupo F, né? Na próxima segunda-feira, às 14h, né? O jogo será às 14h, na próxima segunda-feira. Então, Japão e Suécia vão jogar logo mais às 20h. Tá certo, né? Então, hoje sai, né? Hoje sai o resultado aí. O Brasil vai pegar Japão, Suécia ou Holanda, né? Mas tudo leva a crer, né? Parece que o Brasil deve pegar o Japão, né? Vamos aguardar aí para ver se é isso mesmo. Aliás, o Japão está jogando bem. Eu assisti ao jogo dela também aí, da Copa do Mundo. E realmente o time está muito bom. Se o Brasil pegar o Japão, vai ser um jogo complicado para o Brasil, hein? Portanto, na próxima fase aí do mata-mata da Copa do Mundo, hein? Exatamente, tá certo? E também hoje às 8 da noite tem Tunísia e Holanda, hein? Tunísia e Holanda se enfrentando também, né? Pelo Grupo F, tá certo? Hoje também às 23 horas tem Turquia e Estados Unidos, hein? Exatamente. Hoje também, às 23 horas, tem Paraguai e Austrália, tá bom? São os jogos de hoje aí, da Copa do Mundo, né? Então, hoje a gente fica sabendo, né, se o Brasil vai pegar o Japão, a Suécia ou a Holanda, tá certo? Parece que deve dar Japão, vamos aguardar, né? Tá certo? Vai depender dos resultados aí dos jogos, tá bom? Então são 4h44, agora eu vou chamar aqui o intervalinho e já eu volto atendendo, né? Mais participações aqui das ouvintes. Super tarde, até já.

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6: Muito bem, agora são 4h48. Você continua muito bem ligado, ligada, curtindo aqui o Super Tarde com Sidney Silva na Campus FM. Já já mais sucessos. 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

0: Também sempre acompanhando a gente o nosso amigo Zé, né? O Zé e a Elis Regina. É o Zé e a Elis Regina lá na Vila Guarani. E também a filha Milena, é isso? Alô Milena, alô Regina, alô Zé. Obrigadão aí pela companhia, pela atenção de todos aí, tá bom? Forte abraço pra vocês aí. Um abraço pra Maria Lúcia também, ligado comigo lá na Vila Nadir, né? Ela que está lá fazendo lá crochês, né? Exatamente. E curtindo a gente. Bom trabalho pra você. Obrigado pela companhia, ok? Minha amiga aí, Maria Lúcia. Um abraço lá pro Manchinha também, na Vila Nadir, curtindo. Não, Mancha, lá no Açaí da Hora. E a sua esposa Fátima, tá bom? Um abraço também para o Everton, para a Evelyn, para toda a família aí, tá certo, Mancha? É o nosso amigo Ismael Alves, né? O radialista, conhecido Mancha, trabalhou muitos anos com a gente no rádio aqui em Campos do Jordão. Forte abraço a todos aí. Também ligadas comigo, né? As meninas lá da cozinha, as chefes de cozinha lá, da lanchonete Daniel da Bernécia, nossa amiga Sheila, a Lady Dai também tá lá ligada, é isso? Também a nossa amiga Adriana, a Terezinha Francisca, a Júlia, é a Júlia Roberts, ô louco, hein? E também o Daniel São Paulino, né? A Milena, um abração pra toda a equipe aí, bom trabalho pra vocês aí, tá bom? Olha, quem está participando agora com a gente aqui é a nossa ouvinte Claudina, lá da Vila Maria. Tudo bem, Claudina? Boa tarde aí pra você.
1: Boa tarde, Sidney Silva, que é a Claudina da Vila Maria. Eu queria a música do Michael Jackson, Band. Eu ofereço pro meu marido Caroço, pro meu cunhado Pastel, pro meu cunhado Derek, pro meu filho João Vitor, pra minha cunhada Dirce, pra Maria Helena, Ana da Vila Britânia, Pudinho, pro Rick.
0: Certo.
1: E pra vocês da Rádio Cor Jordão aí, viu? Boa tarde pra você, que Deus abençoe você e suas famílias.
0: Amém, obrigado, Deus abençoe você e família também. Bom, eu achei a música que bad. Será que é essa, minha amiga Claudina? Eu achei a música bad, tá bom? E além da Claudina, eu vou atender também aqui a participação da Vilma, acabou de ligar pra mim aqui, ela que mora no Brancas Nuvens, ela pediu a música com Patrick Hernandes. E ela oferece a todos nós da rádio, a toda a família, a todos os ouvintes. Obrigado aí pela companhia, pela participação mais uma vez da nossa amiga Vilma. Um grande abraço para você e a todos aí do Brancas Nuvens também, curtindo mais uma vez. Então vamos primeiro aí com o sucesso, recordando com o superstar, saudoso Michael Jackson. Bad. Super tarde.

0: Born to Be Alive. Você curtiu aí o super sucesso com Patrick Hernandes. É, colocando todo mundo pra dançar, pra esquentar o frio e pra cantar. Bom demais, hein? Atendeu a nossa amiga Vilma, então, lá da Vila Branca. As duas, a Vilma falou que quando essa música fazia sucesso na época, ela dançava junto com o irmão dela, né? Quando ele fazia os bailes. Tá certo, Vilma? Bons tempos, hein? Maravilha. E antes também a gente curtiu aí o grande sucesso com o saudoso Michael Jackson também, né? O sucesso Bad, música bonita, né? Música legal também aí pra levantar o astral de todo mundo, hein? Esquentar o frio, bom demais, hein? São agora 5 horas e 2 minutos, 5 e 2 horas certinha. Então essas foram as últimas músicas de hoje aqui do programa Super Tarde. Tá certo? Obrigado aí pelo carinho, pela companhia, pela participação de vocês também aqui no Super Tarde, que volta amanhã comigo, se Deus quiser, às 4 da tarde. Tá bom? Pra gente curtir novamente sucessos nacionais e internacionais. E fiquem ligados que já eu volto apresentando na sequência o Geração Sertaneja aqui com Sidney Silva e vamos até às 7 da noite. Então não saia daí que eu volto rapidinho, hein? 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Até já!
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2: 5 e 2.
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1: Opa, 5:09, já estou de volta aqui com vocês. Alô, alô, muito boa tarde, compadre, comadre, rapaziada, moçada, criançada, mulherada, gente amiga, gente boa do meu coração. Começando então aqui mais um Geração Sertaneja com Sidney Silva. É um prazer imenso estar junto com você e também saber que você está aí ligado, ligada, curtindo Geração comigo, também nesta quinta-feira, então, hoje, dia 25 de junho.
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1: É, aumenta o som aí, galera, gente fina, gente boa do meu coração.
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1: Olha, você que faz aniversário hoje, dia 25, parabéns, saúde, felicidades, muitos anos de vida, muita paz, muita luz, muita alegria, muito sucesso e muitas conquistas. Que os sonhos se realizem. Deus abençoe a todos vocês aniversariantes. Deus abençoe também a todos nós. E você ligando, interagindo, participando comigo aqui no 996-350367, o canal A Linha do Seu Sucesso, da sua participação, da sua emoção.
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1: E vamos que vamos com a galera que eu amo, simbora, simbora, simbora.
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1: E aos pouquinhos eu vou atendendo vocês que estão participando comigo também aqui. Tá certo? Nesta quinta-feira gelada mais uma vez, né? Chuvosa também.
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1: É, pra começar o programa de hoje, vou atender aqui a participação, então, da nossa ouvinte, é a Matilde, lá do bairro do Monte Carlo. Tudo bem, Matilde? Boa tarde, minha amiga.
2: Boa tarde, tudo bem? Tá com a minha muda, Roberta Miranda, Luar do Sertão. Um abraço, com Deus.
1: Opa, tá certo, minha amiga Matilde. Então eu achei aqui com o Chitãozinho Chororó, pode ser, Matilde? Não sei se ele canta junto com a Roberta Miranda, mas eu achei aqui então Chitãozinho Chororó, Luar do Sertão. Vamos curtir, hein? Vamos nessa. Siwa.

chora não, bebê, não chora. Musicão, hein? Você curtiu também aí com Pablo e a participação especial do Zezé de Camargo aqui no Geração Sertaneja com Sidney Silva. Antes também você curtiu Rick Renner nos bares da cidade. É o melhor da música sertaneja que você está curtindo aqui com Sidney Silva. Eu vou chamar aqui um breve intervalo, tá bom, gente? E já já eu volto atendendo mais ouvintes, tocando sempre o que há de melhor na boa moda sertaneja. Boa tarde, geração!

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1: Muito bem, já estou de volta aqui com vocês, caros amigos e amigas ouvintes. Sejam sempre bem-vindos à nossa programação. Já vou atender aqui mais duas participações. Nesse momento jogando então Equador e Alemanha, 1-1 jogo, hein? Equador 1, Alemanha 1, já no comecinho do jogo já saiu gols, hein? Exatamente. Também temos aqui Curaçao 0, Costa do Marfim 1, por enquanto vencendo a Costa do Marfim. 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Aí, gostou demais eu fazendo companhia para vocês, vocês fazendo companhia para mim, bom demais, gente amiga, gente boa do meu coração, curtindo aqui o Geração na melhor programação. É, e vamos que vamos com a galera que eu amo, simbora, simbora, simbora. Um ótimo fim de tarde para vocês que estão curtindo a gente. E uma ótima noite também que está chegando pela frente, tá certo? É, Deus abençoe a todos vocês, ouvintes. Deus abençoe a todas as famílias, a todas as crianças aí na audiência. Obrigadão de coração pela amizade aí, pela preferência aqui, caros amigos e amigas ouvintes. Um abraço também pro nosso amigo lá, né, ligado comigo, Val Cabeleireiro. Já passei por lá hoje, já cortei o cabelo. É isso mesmo, né? O Val Cabeleireiro corta o cabelo do Sidney Silva, né, ali na Brigadeiro Jordão, bem em frente à praça ali da banca, está o Val, né, o irmão dele também lá, o Evandro, alô Evandro, também o Nicolas, né, alô Nicolas, gente fina, gente boa, rapaziada, lá fazendo a cabeça da moçada, né, ótimos profissionais lá do corte do cabelo, parabéns pelo trabalho de vocês, uma excelente noite aí, tá certo, meus amigos? Evandro, flamenguista, né, o Val é o santista, tem também o Nicolas que tá por lá. Bom trabalho para vocês aí, um grande abraço a seus clientes também aí, tá certo, meus amigos? São agora 5h33, 5h33 a hora certinha.

0: Também quero mandar um abraço pro pessoal lá do bairro do Matadouro, né? Pessoal do bairro do Matadouro lá ligados comigo, curtindo aqui. É a nossa amiga Cleide e a Clarice, né? Alô, Cleide, alô, Clarice. Dona Maria Cândida também está lá ligada. Um abração para todo mundo aí do bairro. Obrigadão pela atenção de sempre, tá bom? Também sempre me ouvindo o pessoal lá do bairro Serra Azul, né? A nossa amiga lá também, a Tira Sema, tá lá ligada, né? O Didi curtindo, tá certo? Exatamente. A Ana Paula e a mamãe Inês, alô Inês, curtindo. Também lá está a nossa amiga Cida Carvalho e o maridão Milton, né? Alô Milton, alô Cida. Obrigadão pelo carinho aí, pela companhia de vocês também, tá certo? E ali no Vista Alegre, pertinho, né? Está também o nosso amigo Nelsinho, né? O Nelsinho tá lá ligado, a nossa amiga Roseli, a conhecida preta, né? O maridão Salomão, alô Salomão, curtindo a gente lá, tá certo? A Isadora, é isso? O Salomão Júnior, né? Exatamente, a dona Fia e o Ditinho, alô dona Fia, obrigadão pelo carinho, pela companhia. O nosso amigo Léo Motorista também, né? Que mora aí, vizinho ali da nossa amiga preta, né? Do Salomão, obrigadão aí pela companhia de todos aí do bairro, então, da Bela Vista aí, tá certo? Um ótimo fim de tarde pra vocês também, tá bom? Bem-vindo sempre à nossa programação. É o bairro Vista Alegre, né? Exatamente, pessoal do bairro Vista Alegre, sempre curtindo aqui a nossa programação. Então, um grande abraço ao povo do Vista Alegre, também do bairro Bela Vista, tá certo? Muito bem, a gente segue aqui com sucesso, então, agora, atendendo a participação, deixa eu ver aqui com a gente também, né, no WhatsApp, já está participando aqui a nossa amiga que diz aqui, boa tarde, aqui é a Elza da Vila Elisa, toca uma música, João Boiadeiro, ofereço para meu esposo Raimundo, obrigada, opa, obrigado você pelo carinho, pela audiência, pela companhia, uma excelente noite aí a todos vocês aí, moradores também da Vila Elisa, obrigado pelo carinho de sempre, pela companhia, tá bom, gente? E vou rapidinho aqui também, senão não dá tempo, né? Vou atender a Luísa lá do Morro do Elefante. Tudo bem, minha amiga Luísa? Boa tarde pra você, tudo certo?
1: Oi, Sidney, boa tarde, tudo bem, Sidney? Muita chuva, Sidney, muito frio.
0: Muita chuva, Sidney, muito frio.
1: Sidney, toca pra mim, Casa de Caboclo, do Rick Rene.
0: Certo.
1: Eu quero mandar pra Maria Helena, Eu quero mandar pra Helene Marcones, quero mandar pra Dona Cida, mãe do Vander Vieira.
0: Ok.
1: Eu quero mandar pra Nair do Britador, pra Ana Bacana, E pra Dirce e pra Benedita Marques e a Baiana lá da Fundação Santa Cruz, tá bom?
0: Tá certo.
1: E quero mandar aqui também, ó, pra doutora Carla, doutor Renato, Pra Bruna, estão todos te mandando um abraço, tá, querido?
0: Obrigado.
1: E também quero mandar um abraço pras meninas lá do Pesqueiro, né, que estão lá te ouvindo toda tarde.
0: Isso.
1: E pra todos os seus ouvintes, tá bom, Sidney? Pra você.
0: Obrigado.
1: Pra sua família, uma ótima tarde pra todos vocês, tá bom, querido?
0: Obrigado, amiga.
1: Obrigada, Cid.
0: Pra vocês
1: tudo
0: também.
1: Tudo bom, fica com Deus.
0: Amém, amém.
1: Ah, manda pro Dinho também, Andréia do Santa Cruz e os meninos lá do Zat também, tá bom?
0: Tá bom, tá ótimo. Grande abraço a todos os médicos aí na audiência também, obrigadão pelo carinho de vocês, meus amigos. E vamos então curtir aqui, eu não sei se vai dar tempo de tocar a sua música antes do próximo intervalo, tá bom, Luiz? Vamos ver se dá tempo aqui, a gente toca antes, tá certo? Então, enquanto isso, vamos curtir Moreno e Moreninho. João Boiadeiro, Simbora!

Aí você curtiu então com Moreno Moreninho, hein? João Boiadeiro. Atendeu, portanto, a nossa amiga Elza lá da Vila Elisa. Obrigadão pelo carinho, pela companhia mais uma vez de todos da Vila Elisa, sempre na audiência, curtindo a gente, né? A Elza, o maridão Raimundo lá curtindo. Obrigado, Raimundo. Obrigado, Elza, pelo carinho da audiência, pela atenção de sempre aí. Tá certo. Lá na Vila Elisa também está a nossa amiga, né? A dona Maria das Graças, costureira, curtindo. Grande abraço. Tá bom? A nossa amiga Socorro também tá lá ligada, né? A Socorro e o maridão aí, Anchieta, na audiência. Obrigado pelo carinho, pela companhia de vocês também, tá bom? A Maria José também tá lá ligada. Oi, Maria José aí, família, ótima noite pra vocês aí, tá certo? Lá também está a nossa amiga Elis Regina, né? E o maridão na audiência aí, brigadão aí pela companhia da família, tá bom? Elis Regina, lá também está a nossa amiga Edir, alô Edir, e a sua amiga Rose, né? Alô Rose, alô Edir, ótima noite aí também, tá certo? Ainda na Vila Elisa está a nossa amiga Imaculada, um abraço pra Imaculada lá que não perde um programa, né? A filha dela também é, curtindo a gente, a Silmara, né? A Silmara e o maridão Renato, toda a família aí, forte abraço também, tá certo? O Giovanni também tá lá ligado, né? Alô Giovanni e toda a família aí, ótima noite pra vocês na Vila Elisa, tá certo? Obrigado pela companhia também, pela atenção de sempre. A Jaque também tá lá ligada, né? A Jaque e toda a família aí, excelente noite pra todos aí, tá bom? Jaque, curtindo, né? E alô Toninho, daqui a pouco eu atendo você também, fica ligado aí, Toninho da TC, participando aqui, tá certo? Alô minha amiga Luísa, vou tocar sua música depois do próximo intervalo aqui, tá bom? Já vou chamar o intervalinho, a gente toca pra você depois do intervalo, o computador já bloqueou aqui, não deu tempo de tocar sua música antes do intervalo, mas assim que passar o próximo intervalo aqui, a gente já toca a sua música também, fica ligado aí, tá bom Luísa? E também quero mandar um grande abraço a todos os amigos aí, portanto, curtindo a gente, os empresários, né? 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Um abraço para a Giza também, mãe da Águia, tá ligada comigo, né? Alô, Giza, ouvindo a gente no carro dela, obrigado pela carona, pela companhia, tá bom, Giza? Também o Éder, né? O maridão da Águia está lá sempre na audiência comigo, né? O Éder, engenheiro. Obrigadão pela companhia, uma excelente noite para todos vocês aí da Maestra Gestão, um bom descanso daqui a pouco. Tá certo, meus amigos e minhas amigas da Maestra Gestão. São 5h45, vou chamar aqui então um intervalinho, tá bom gente? E já eu volto aí com a música do Rick Renner, atendendo lá a participação da ouvinte e muito mais sucessos da boa moda sertaneja. Boa noite, geração!

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1: Opa, sou eu mesmo, gente amiga, gente boa do meu coração. Curtindo aqui o Geração, gostoso demais. Vamos que vamos com a galera que eu amo. Simbora, simbora, simbora. Agora faltando 8 minutos para 6 da noite, hein? O tempo passa rápido demais. 5h52 já. Você que está no seu trabalho curtindo a gente aí. Um bom trabalho, grande abraço aí aos amigos e amigas do comércio em geral. Obrigadão pelo carinho, pela atenção de sempre aí, tá certo? É Sidney Silva e você até às 7 da noite, tocando sempre o que há de melhor na boa moda sertaneja. Vamos que vamos. É gostoso demais eu fazendo companhia para vocês, vocês fazendo companhia para mim, e assim a gente segue juntinhos. Continua Equador 1, Alemanha 1 pela Copa do Mundo. Também Curaçao 0, Costa do Marfim 1.

Um abraço também ao pessoal curtindo a gente ali na Vila Cristina, né? Nossa amiga Nissé tá lá ligada. Alô, Nissé e família. A Paula, Samanta, alô Samanta, alô Paula, curtindo. É, também a Vitória está lá ligada. Alô, Vitória. O Paquito, né? Alô, Paquito. O nosso amigo lá também, o Felipe, né? Alô, Felipão. Super noite para vocês todos aí, tá bom? Agora então eu vou atender a participação da Luísa, né? A Luísa que pediu aqui a música do Rick Renner. Mais uma vez, um grande abraço lá para a Luísa, para o Paulo Márcio, lá para também o Miguel, né? A Jaque e a Poliana no Bar das Meninas. Também a nossa amiga Angélica, a Emily e também a Diná, lá no Pesqueiro Sol Nascente. Obrigadão pela companhia de vocês aí. Uma ótima noite, tá bom, minhas amigas? Também vou atender aqui a participação do nosso ouvinte Toninho da TC também, mais uma vez participando. Ele diz aqui, boa tarde, tudo bem e você? O senhor Zé está chorando aqui na TC da construção, tá certo, chorando de emoção, é isso aí, né, seu Zé? Chorando de alegria, maravilha. E ele diz aqui, toca saco de estopa. Manda essa para todos os clientes, tá certo? Obrigado, Toninho. Então vamos curtir aí primeiro o Rick Renner lá para a nossa amiga Luísa do Morro do Elefante. Vamos nessa? Casa de Caboclo. Senhora.

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0: Aí você curtiu então o Lourenço Dorival, hein? Saco de estopa, atendeu o nosso amigo Antônio lá da TC. Obrigado, Antônio. Ótima noite a todos aí. Tá certo. Um abraço também pro nosso amigo Joaquim, né? Ligado comigo lá em Santo Antônio do Pinhal. Ele que é caseiro do nosso amigo Dr. Renato. Então, um abraço lá pro Dr. Renato, né? Pro Joaquim, que não perde um programa. Um abração para todo mundo de Santo Antônio do Pinhal aí, ligados comigo também, a Doralice, né? Também tá lá ligado, alô Doralice e família, São Paulina, lá também está o Abelha, a Solange também curtindo, tá certo? Um abração para todo mundo aí, a nossa amiga Marina, né? Marina e o nosso amigo Cipó também, alô Cipó, alô Marina, obrigadão pelo carinho, pela companhia de todos aí. Tá certo, gente? 6:02, 6:02, a hora certinha. Então, um abraço lá pro Dr. Renato, né, ligado, né, e o seu caseiro Joaquim, e também a doutora Carla, sempre na audiência, né, doutora Carla, doutora Bruna, Janaína, tá certo, Natália, é isso? Um abração para todo mundo aí, obrigadão pelo carinho, pela companhia, tá certo, minha amiga Luísa, ótima noite para você mais uma vez também, Luísa e família, são 6:02, 6:02, agora eu vou chamar aqui o intervalinho e já eu volto com muito mais sucessos da Boa Moda Sertaneja. Boa noite, geração.
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Muito bem, já estamos de volta aqui na melhor programação, Campos FM, o sucesso da cidade. É isso aí, boa noite, compadre, comadre, rapaziada, moçada, criançada, mulherada, gente amiga, gente boa do meu coração, curtindo aqui o Geração, na melhor programação, na maior emoção. E vamos que vamos com a galera que eu amo. Simbora, simbora, simbora, uma excelente noite para todos vocês ouvintes. Sejam sempre bem-vindos aqui à nossa programação, tá certo? Opa, Ana Maria de Souza também já está enviando aqui, né? A sua mensagem, o seu recado. Daqui a pouco eu ouço fora do ar aqui, tá bom, minha amiga Ana Maria de Souza? Fica ligada aí. 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

E continua, Equador 1, Alemanha 1, Curaçao 0, Costa do Marfim 1. Logo mais às 8 da noite tem Japão e Suécia. Também Tunísia e Holanda. Às 23 horas tem Turquia e Estados Unidos. E também Paraguai e Austrália. É isso aí, Paraguai e Austrália. E vamos de moda, vamos de sucesso. Olha aí, agora atendendo aqui a participação do nosso ouvinte Israel. Está trabalhando lá no Capivari, o Israel, curtindo a gente. Obrigadão pela audiência, pela companhia, tá certo? Meu amigo aí, Israel, uma excelente noite aí para você, para toda a família. Bom trabalho para você, bom trabalho a todos vocês também que estão trabalhando nesse momento, curtindo a gente. E ele quer ouvir então do Duque Dalvan. Oferece, né, para todos os ouvintes, a toda a sua família, a todos nós aqui da rádio. Obrigado, meu amigo Israel. Aí para você então mais um modão do bom aí, compadre, comadre. Do Duque Dalvan, Rastros na Areia. Simbora!

Vai lá, você curtiu então com Maiara e Maraíza aqui, mais um modão do bom, você curtiu aqui com Sidney Silva no Geração Sertaneja. É, hoje eu passei ali em frente também à entrada da Vila Rica, né? A rua está ali pintada com as bandeiras do Brasil, né? Com os enfeites de verde e amarelo, né? As bandeirinhas lá também, penduradas também, maravilha, tá bonito lá a rua também, o bairro aí, portanto, Vila Rica, né? Com as cores verde e amarelo aí do Brasil, né? Exatamente. Homenageando aí a seleção brasileira. E boa sorte à seleção que ontem jogou bem, né? Ontem jogou bem, venceu por 3-0 a seleção da Escócia, né? O Vini Júnior ontem, que fez mais 2 gols, né? Já tem 4 gols aí na Copa do Mundo, né? Também teve um gol lá, mais um gol do Matheus Cunha, né? Teve um gol lá que foi mal anulado, né? Segundo especialista. O árbitro especialista brasileiro disse que aquele gol lá que foi anulado do Vini Júnior foi mal anulado, né? Realmente, não foi falta, né? Não foi falta, ele tomou a bola lá do jogador lá da Escócia e fez o gol, né? Tá certo? Então, o juiz acabou, né? Anulando lá o gol, né? Ao analisar no VAR, né? Mas esse juiz aí é muito ruim, né? Deu várias falhas lá no jogo ontem. Tinha bola que foi escanteio pro Brasil, não deu escanteio. Aí outros erros lá que ele cometeu no jogo. Mas o importante é que o Brasil venceu por 3-0, venceu bem, jogou bem, né? E agora aguarda o resultado aí. Agora aguarda, aliás, né? O adversário da próxima fase é que é o mata-mata, né? E pelo jeito vai ser Japão, né? Não tenho certeza ainda. Depende do resultado, né? Mas tudo leva a crer que seja o Japão, que é uma ótima seleção também. Tá jogando bem a Copa do Mundo, empatou lá com a Holanda, né? Tá certo? E pode ser que o Brasil pegue o Japão na segunda-feira que vem, às 14h, né? O próximo jogo horário, às 14h. Portanto, o jogo mata-mata aí para o Brasil, né? Que vai enfrentar então seu adversário às 14h na segunda-feira que vem. Boa sorte à nossa seleção brasileira. Pelo menos o Brasil venceu bem ontem. Jogou um bom futebol, né? Já vai jogar aí, né? Já vai jogar com um ânimo a mais, né? No jogo de mata-mata aí, da próxima fase da Copa do Mundo. Boa sorte à nossa seleção brasileira. São agora 6h23. 6h23, vou chamar aqui o intervalinho e já eu volto atendendo a Ana Maria de Souza. Fica ligada aí, Ana. Daqui a pouco a gente atende você também. Boa noite, geração!

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1: Opa, agora são 6h29, hein? Acerte seu relógio comigo, minha amiga, meu amigo, ouvintes. 6h29, hora certinha. Amigos e amigas ouvintes. Já já vou atender aqui a participação de mais uma ouvinte. Fica ligada aí, minha amiga. 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Aproveite você também. Agora são 6 horas e 31 minutos, 6h31, hora certinha. Todo mundo ligado, hein? Curtindo, participando, bom demais. É muita gente ouvindo a gente em Campos do Jordão, toda a região, gostoso demais. Ligado comigo a nossa amiga Nair, lá do Britador, né? Ótima noite pra Nair, também pra nossa amiga lá, Cleide, curtindo. Alô, Cleide, lá também no Britador, está o nosso amigo... Ligado, o Adriano, alô Adriano e família, ótima noite pra vocês também, tá bom? O Paulo Parafuso também tá lá ligado, alô Paulo Parafuso e família, ótima noite pra vocês aí, né? A nossa amiga Zélia, o maridão, o Arthur Palmeirense, né? Alô Arthur. É isso aí, meu amigo e minha amiga, também lá no bairro do Britador, sempre ouvindo a gente, está o nosso amigo Roberto, né? O Roberto é amiga, a esposa Amélia, alô Amélia, alô Roberto, Roberto São Paulino, a esposa Amélia, tá certo? Olha aí quanta gente, né? O nosso amigo Miguel também tá lá ligado, alô Miguel, curtindo, tá bom? A Maria e também o Everaldo, né? Alô Everaldo, alô Maria, ótima noite para todos vocês aí do Britador, ligados, a Zefa e o Luiz, alô Luiz, alô Zefa. O Du, é o Du também lá, ele que é o técnico de som, né? O DJ, o nosso amigo Du, toda a rapaziada aí também, a rapaziada da bateria aí, ótima noite. Obrigadão pela audiência, pela companhia de todos aí do bairro do Britador. A Kelly Cristina também tá lá ligada, né? Ela que fez aniversário ontem, mais uma vez, parabéns pra você. Tá bom, Kelly Cristina? Curtindo, né? A dona Geralda também sempre ligada. Alô, Geralda e família, super noite aí pra vocês, tá bom? Um grande abraço a todos os moradores do bairro do Britador. Obrigado a vocês também que nos ouvem em todos os bairros aqui de Campos e toda a região sul de Minas, Vale do Paraíba, Serra da Mantiqueira. Vou atender agora então a participação aqui da nossa ouvinte, é a Ana, lá do bairro do Britador. Tudo bem, Ana? Boa noite, tudo certo aí com você?
2: Sim, deve tocar uma goiana pra mim.
1: Certo.
2: Vai pra todo mundo, vai pra minhas amigas, vai pra minha gatinha, pra todo mundo que gosta dessa música.
1: Ok.
2: Ligadinho, ouvindo seu programa.
1: Tá certo, obrigado, Ana, que mora na Vila Britânia, né? Ótima noite também a todos os moradores da Vila Britânia lá, curtindo a gente, brigadão pela companhia de vocês aí, tá certo? Super abraço. Vamos então aí com o Leandro e Leonardo. Rumo a Goiânia. See what?

0: Melhor que antes, hein? Você curtiu aí com o Zezé de Camargo e Luciano. Mais um grande sucesso da gostosa música sertaneja. São 6h42 agora, hein? 6h42 a hora certinha. Uma excelente noite para todos vocês ouvintes curtindo aqui o Geração Sertaneja com Sidney Silva. Vou chamar aqui o último intervalo do programa e já eu volto então com as últimas sertanejas de hoje. Fiquem ligados, hein? Boa noite, Geração.
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2: Muito bem, agora são 6:48, 6:48, hora certinha. Olha agora pela Copa do Mundo, segundo tempo do jogo, Equador 2, Alemanha 1, hein? Olha aí, Equador 2, Alemanha 1. Tá certo, se terminar com a vitória aí será bom pro Equador, né? A Alemanha já está classificada. É, temos Curaçao 0, Costa do Marfim 2. Costa do Marfim estão fazendo seu segundo gol, né? No segundo tempo. Tá certo? E logo mais às 8 da noite, então, tem Japão e Suécia. Também às 8 da noite tem Tunísia e Holanda. Às 23 horas, teremos Turquia e Estados Unidos. E também às 23 horas tem Paraguai e Austrália. São jogos de hoje aí da Copa do Mundo 2026. E o nosso programa está chegando ao fim aqui, eu vou chamar as últimas sertanejas aqui, já agradecendo muito aí o carinho, a audiência, a companhia dos amigos e amigas ouvintes, para voltar amanhã, se Deus quiser, às 16h, com mais um programa Super Tarde, e também com mais um programa Geração Sertaneja, às 17h. Espero que vocês tenham gostado de ouvir a gente, né, do programa. Desejo para vocês, então, uma excelente noite, bons sonhos, bom descanso, um beijo no coração de todos. Deus abençoe a todos vocês ouvintes, Deus abençoe a todas as famílias. Sidney Silva vai ficando por aqui. Tá certo, uma excelente noite mais uma vez. Obrigadão de coração pela amizade, pela companhia de sempre. E obrigado a vocês que estão sempre nos ouvindo, né, em Campos do Jordão, em toda a região, e também pela internet, em todo o Brasil, em todo o mundo aí. Obrigadão de coração pela companhia de sempre, tá certo, meus amigos e minhas amigas ouvintes? Eu deixo vocês aí então com os sucessos de Christian Ralph. Vira Virou, depois também tem Teodoro Sampaio, Tô na Boca da Sogra, e ainda Melnaz é Rico, Vontade Dividida. Obrigado, boa noite, até amanhã, tchau, tchau.

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1: O governo do Brasil anuncia a retomada das obras da unidade de fertilizantes nitrogenados 3, na cidade de Três Lagoas, em Mato Grosso do Sul.
0: Serão investidos mais de 5 bilhões de reais com o apoio do novo PAC. E a nova fábrica terá capacidade de produzir. Da demanda nacional por ureia.
1: Presidente Lula destaca que a produção de fertilizantes garante a blindagem do país em relação à subida de preços internacionais.
2: Preços absurdos de fertilizantes que poderiam ser produzidos no Brasil, que aumenta a cada guerra que alguém quer dar no

0: dessa guerra.
1: E ainda em Mato Grosso do Sul, o presidente entrega a titulação de terras para 1.390 famílias assentadas da reforma agrária.
2: Elas produzem leite, grãos, frutas e hortaliças e criam pequenos animais.
1: Com a titulação, produtores poderão acessar políticas públicas de crédito e assistência rural.
2: E você vai ouvir também oportunidades de negócios para empresários brasileiros.
1: Com a entrada em vigor de novas tarifas na União Europeia por causa do acordo com o Mercosul, o governo do Brasil quer aumentar exportações, inclusive de pequenas e médias empresas.
2: E nós conversaremos sobre isso com Laudemir Miller, presidente da Apex Brasil, a agência brasileira de promoção de exportações.
1: Hoje na apresentação da Voz do Brasil, Mariana Jungmann e Luciano Seixas.
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1: Três aeroportos de Mato Grosso do Sul estão agora mais modernos, com capacidade ampliada e com mais conforto para os passageiros.
2: O presidente Lula esteve hoje em uma série de eventos no estado e participou agora há pouco da entrega da primeira fase das obras do aeroporto de Ponta Porã e também dos terminais de Campo Grande e Corumbá.
1: A repórter Graziele Bezerra está com a gente aqui no estúdio e tem mais informações sobre isso. Boa noite, Graziele.
3: Boa noite para você também, Luciano. Boa noite para Mariana e boa noite para o ouvinte da Voz do Brasil. Esses terminais de Campo Grande, Corumbá e Ponta Porã foram modernizados e ampliados com recursos do novo PAC. Essas obras estão no pacote de investimentos de 4 bilhões e meio de reais que a concessionária Aena está fazendo em 11 terminais, inclusive em aeroportos também de São Paulo, Minas Gerais e Pará. O ministro de Portos e Aeroportos, Tomé Franca, explicou que esses investimentos fazem parte do projeto Ampliar, que busca modernizar e também equipar aeroportos regionais.
4: Esse é o nosso desafio, é o desafio da infraestrutura aeroportuária do Brasil. A gente conseguiu fazer a requalificação dos grandes aeroportos e a gente tinha um grande desafio, que era investir e requalificar os aeroportos regionais, porque o presidente Lula entende que o transporte aéreo não é apenas para a elite, não é para uma parte da população, mas é para todos os brasileiros.
3: Bom, em Ponta Porã, que é a cidade que faz fronteira aí com o Paraguai, o terminal aeroportuário ficou 5 vezes maior. A capacidade anual saltou de 30 mil para 130 mil passageiros. O aeroporto também ganhou novos espaços comerciais, teve aí ampliação do estacionamento e mais posições para aeronaves comerciais. Na capital, Campo Grande, o aeroporto agora está preparado para receber voos internacionais com 3 pontos de embarque, novos equipamentos de inspeção, sala de embarque aí com 7 portões. A capacidade de atendimento saltou de 950 mil para 2 milhões e 600 mil passageiros por ano. E em Corumbá, cidade que dá acesso ao Pantanal, o aeroporto conta agora com novos espaços de embarque, check-in, inspeção de passageiros e estacionamento também. Além de aumentar a capilaridade logística e impulsionar o desenvolvimento da economia sul-mato-grossense, esses novos terminais também vão reforçar a infraestrutura para atender moradores, turistas, empresários e produtores que dependem, né, do transporte aéreo diariamente. Mariana, Luciano.
2: Obrigada, Graziele Bezerra, pelas suas informações ao vivo aqui na Voz do Brasil.
1: E ainda em Mato Grosso do Sul, mais cedo, o presidente anunciou a retomada de uma fábrica de fertilizantes que vai contribuir para a segurança alimentar e o fortalecimento da produção agrícola no Brasil.
2: A obra vai contar com 5 bilhões de reais do novo PAC e vai gerar cerca de 8 mil empregos.
5: Os fertilizantes ricos em nitrogênio são essenciais para o rápido crescimento de plantações. Por isso, costumam ser usados para aumentar a produtividade de lavouras de soja, milho e feijão, por exemplo, para reduzir a dependência de outros países e garantir que esse produto continue fortalecendo a produção interna. O governo do Brasil anunciou a retomada das obras da unidade de fertilizantes nitrogenados 3, na cidade de Três Lagoas, no Mato Grosso do Sul. Serão investidos mais de 5 bilhões de reais com apoio do novo PAC. A ministra da Casa Civil, Miriam Belchior, destaca o potencial de obras como essa para o desenvolvimento do país.
6: Gera emprego, gera crescimento no país, é bom para todo mundo. Reúne o setor público, reúne o setor privado, as nossas estatais.
5: A retomada da construção da fábrica, que estava paralisada desde 2015, deve gerar cerca de 8 8 mil empregos diretos e indiretos. As operações estão previstas para começarem em 2029. O empreendimento será da Petrobras, que assinou contratos com as empresas responsáveis pela conclusão da obra. De acordo com a presidente da estatal, Magda Jambriar, a localização da fábrica é estratégica.
0: Isso é fertilizante para Mato Grosso, Mato Grosso do Sul, Goiás, Paraná, São Paulo, região que concentra nada mais, nada menos do que 40% da demanda brasileira de ureia.
5: A ureia é um dos principais fertilizantes nitrogenados utilizados pelos agricultores. Quando entrar em operação, a fábrica terá capacidade para produzir o equivalente a 16% da demanda nacional. Para o presidente Lula, a retomada da obra representa um passo importante para fortalecer a produção de fertilizantes.

0: Representante da Cooperativa dos Agricultores Familiares do Assentamento Itamaraty, Ataíde Zambruschi, destacou os impactos para a comunidade.
1: Nós necessitamos desse título para as cooperativas poder crescer, recursos financeiros, agroindústria, para produzir alimento para esse Brasil. É dar de comer para a nossa agricultura, para os nossos alunos na escola, para a nossa Conab. Esse título representa muita coisa para nós.
0: Com mais de 50 mil hectares, o assentamento abriga cerca de 2.800 famílias, que produzem leite, grãos, frutas e hortaliças, e que também criam pequenos animais. Com o título definitivo da terra, os assentados passam a ter estabilidade para produzir e acessar políticas públicas, como crédito e

0: e assistência técnica rural. O presidente Lula destacou o esforço do governo para fazer desapropriações que levam à reforma agrária.
1: E está ficando cada vez mais caro. Não pensa que é barato, não, porque é caro. Desapropriar uma fazenda aqui nesse estado é muito caro. Não pense que é fácil fazer. Tudo é uma guerra contra a lei. Tudo é uma guerra contra o manual. Porque o manual é quase tudo para criar dificuldade. É como se a gente estivesse subindo uma escada. A gente cansa, mas a gente não pode desanimar. A gente cansa, mas a gente não pode desanimar.
0: Também foi entregue o título de propriedade à comunidade quilombola Picadinha, localizada em Dourados. Foi assinado ainda acordo para a destinação de mais 72 mil hectares no estado para a reforma agrária. A medida deve resultar na criação de 33 novos assentamentos para quase 5.800 famílias. Foram entregues ainda 42 unidades habitacionais em outros 10 assentamentos sul-mato-grossenses, em um investimento de 4 milhões de reais. Reportagem Luana Karen.
2: E o presidente Lula também comentou hoje assuntos internacionais.
3: Ele prestou solidariedade às vítimas do terremoto na Venezuela e ofereceu apoio ao país para a presidente venezuelana, Delcy Rodríguez.
2: E parabenizou o novo presidente eleito da Colômbia, Thaisa Vitória, tem os detalhes.
4: Pela rede social X, o presidente Lula disse que tomou conhecimento com grande preocupação e consternação dos impactos causados pelo terremoto que assolou a Venezuela ontem. O presidente disse. Ainda que instruiu o Ministério de Relações Exteriores e a Embaixada do Brasil na capital venezuelana, Caracas, a avaliarem as medidas de assistência que o Brasil possa tomar para ajudar os atingidos. Ainda ontem à noite, o Itamaraty divulgou nota declarando que não há brasileiros registrados entre as vítimas até o momento. Em evento nesta quinta-feira em Mato Grosso do Sul, o presidente Lula disse que já conversou com a presidente da Venezuela, Delcy Rodríguez.
1: Nós fizemos uma reunião com vários ministros agora. Eu falei que a presidenta Delcy da Venezuela de manhã do carro para perguntar para ela o que ela precisava que a gente fizesse. E nós estamos reunidos vários ministros para a gente mandar tudo o que for necessário mandar para a Venezuela. Água, bombeiro, defesa civil, comida, remédio.

0: vendas no continente europeu, inclusive para as pequenas e médias.
1: O governo do Brasil quer levar aos empresários mais conhecimento sobre essas oportunidades. Por isso, amanhã vai lançar uma plataforma voltada para eles.
0: Quem nos conta os detalhes sobre isso é o presidente da Agência Brasileira de Promoção das Exportações, a Apex Brasil, Laudemir Miller, que fala conosco ao vivo de São Paulo agora. Boa noite, presidente.
2: Boa noite.
0: Presidente, amanhã o senhor vai participar junto com o vice-presidente Geraldo Alckmin e o ministro do Desenvolvimento, Indústria, Comércio e Serviços, Márcio Elias Rosa, de um encontro com empresários, para apresentar a eles as oportunidades de negócios que podem surgir a partir da entrada em vigor do acordo de livre comércio entre o Mercosul e a União Europeia, né? Que oportunidades são essas?
2: Olha, são oportunidades trilionárias. É, o Acordo Mercosul-União Europeia está trazendo um dos maiores, está formando os maiores blocos do mundo, maiores blocos econômicos. E para vocês terem uma ideia, a Europa, ela traz de fora do bloco, ela importa US$ 3 trilhões. E o acordo, ele vai abranger mais de 9 mil produtos, sendo que desses 5 mil produtos já estão com tarifa zero. E o que, que significa na prática? Significa que, por exemplo, hoje, né, antes do acordo, para a gente exportar um mel para a Europa, o produtor brasileiro pagava 17% de tarifa, de imposto. Para exportar uva, tinha que pagar 11%, 12%. Para exportar máquina, tinha que pagar imposto também. E com o acordo, essas tarifas vão reduzir e nós temos 5 mil produtos que essa tarifa já é zero. Então, isso vai melhorar muito os negócios do Brasil e vai dar acesso a um mercado de US$ 3 trilhões.
1: E vocês vão apresentar também, né, presidente?

0: internet, ferramentas para que esses empresários possam aproveitar melhor essas oportunidades. Uma delas é uma plataforma desenvolvida pela Apex Brasil sobre produtos brasileiros aptos a disputar esse espaço no mercado europeu, não é isso? Fala mais pra gente sobre essa plataforma, como é que ela vai funcionar?
1: É isso mesmo, Mariana. É porque o que a gente quer é que cada empresário ele possa ter a exata noção de qual que é a situação do seu produto. Ou seja, eu estou produzindo aqui o meu produto, ele, afinal de contas, a tarifa caiu ou não, quanto que é, qual é o benefício que eu vou ter nesse acordo, né? Então, essa ferramenta, ela vai estar disponível, é uma ferramenta que pode ser usada no computador, pode ser usada no celular e cada um vai poder saber exatamente a sua situação, o produto que ele tem, o quanto que ele está sendo beneficiado. Mas saber qual é a oportunidade, né? É só o primeiro passo. O que a gente quer mesmo é que esse empresário possa transformar essa oportunidade em negócio, e por isso que a Apex Brasil, junto com vários parceiros, nós já planejamos, a gente tem uma programação de nos próximos 12 meses, até julho do ano que vem, nós vamos fazer 150 eventos de negócios só para o mercado europeu, onde a gente pretende aí beneficiar em torno de 2.600 empresas para que o empresário conheça a oportunidade que tem, mas principalmente em conhecendo essa oportunidade possa encontrar compradores europeus e aí sim exportar e fazer negócios.
2: Bom, e essa plataforma pode também estimular as pequenas e médias empresas brasileiras a entrarem nesse novo mercado trilionário, né, que o senhor falou. O estímulo às exportações de empresas de pequeno porte é uma das metas da Apex para os próximos anos, não é isso?
1: Exato, Luciano. Isso é muito importante. É que todo mundo que tá ouvindo a Voz do Brasil, os nossos empresários, as nossas cooperativas, os nossos produtores rurais, acreditem que a exportação é possível para todo mundo. É possível para os médios e também é possível para os pequenos. O que precisa fazer? Tem que se preparar, tem que entender o mercado e nisso a Apex Brasil pode ajudar muito. Com ferramentas de inteligência de mercado, planos de negócios e principalmente participar das nossas feiras, das nossas rodadas de negócios, tanto no exterior como no Brasil, quando a gente traz compradores internacionais ao Brasil. Então, essa é uma grande mensagem, que é uma grande oportunidade para todos, pequenos e médios também têm essa oportunidade, se prepararem, contando com o nosso apoio, a gente tem uma segurança muito boa de que também essa oportunidade vai ser viável e se transformar em negócio para eles.
0: Agora, o senhor mencionou anteriormente alguns itens que vão estar beneficiados aí pelo acordo, mel, por exemplo. A Apex já mapeou, né, o que vai ter essa redução tarifária para exportação para a Europa. Esses itens, eles coincidem com aqueles que vão ter aumento de tarifas imposto pelos Estados Unidos, né, na última taxação? Ou seja, a minha pergunta é, as oportunidades na Europa, elas podem ajudar a reduzir o impacto dessa taxação norte-americana?
1: Sim, elas podem sim, né? Estados Unidos continua sendo um mercado muito importante, a gente continua promovendo as empresas e os produtos brasileiros nos Estados Unidos, mas a Europa é uma grande oportunidade que se abre também para os exportadores brasileiros. E para vocês terem uma ideia, a exportação do Brasil para os Estados Unidos, se a gente comparar janeiro a maio do ano passado com janeiro a maio deste ano, houve uma redução de em torno de 2 bilhões de dólares da nossa exportação. Só que ao mesmo tempo que nós, Estados Unidos continua sendo um mercado muito importante, a gente continua promovendo as empresas e os produtos brasileiros nos Estados Unidos, mas a Europa é uma grande oportunidade que se abre também para os exportadores brasileiros. E para vocês terem uma ideia, a exportação do Brasil para os Estados Unidos, se a gente comparar janeiro a maio do ano passado com janeiro a maio deste ano, houve uma redução de em torno de 2 bilhões de dólares da nossa exportação. Só que ao mesmo tempo que nós caímos a nossa

0: Europa, nós exportamos a mais 1,5 bilhão para a Europa, nós exportamos 8 bilhões a mais para a China e exportamos, por exemplo, para a Índia, quase 2 bilhões de dólares a mais também. Então, embora tenha caído a exportação para os Estados Unidos, o Brasil bateu recorde de exportação esse ano, se a gente pegar janeiro a maio, onde nós tivemos 12 bilhões de dólares a mais. E interessante, Luciano, é que das 2.000 empresas que estão com a Apex Brasil, que a gente trabalha, que a gente apoia e exportam para os Estados Unidos, nós tivemos 72% dessas empresas, elas diversificaram o mercado. Elas continuam exportando para os Estados Unidos, mas passaram também a exportar para outros
1: mercados. Presidente, nós temos apenas um minutinho a mais.
0: Para a diversificação.
1: Atualmente o comércio entre Brasil e União Europeia movimenta cerca de 100 bilhões de dólares por ano. Você já tem uma estimativa de quanto esse fluxo pode crescer com a entrada em vigor, né, desse acordo?
0: Olha, Luciano, nós fizemos um estudo pegando só 543 produtos, que são aqueles que a gente tá priorizando, só esses 543 produtos, na estimativa da Apex Brasil, no nosso estudo, que são os nossos produtos prioritários, eles podem render ao Brasil no curto prazo, nos próximos 12 meses, um incremento de exportação de até 1 bilhão de dólares. E aí, basta também colocar que a gente tem não só esses 543, mas a gente tem milhares de outros produtos também com oportunidade, de modo que eu acho que a gente está com uma expectativa muito positiva de ter um crescimento aí de pelo menos 1 bilhão de dólares nos próximos meses para a Europa.
2: Muito bem, nós conversamos com Laudemir Miller, presidente da Apex Brasil, a agência brasileira de promoção de exportações. Muito obrigada pela sua entrevista aqui, a Voz do Brasil, presidente.
0: Obrigado, Mariana. Boa noite a todos.
1: Garantir acesso à educação, lazer e proteção para crianças e adolescentes é um dever do Estado e de toda a sociedade, como estabelece a Constituição Federal.
2: Mas essa realidade ainda é distante para mais de 1.600.000 jovens de todo o país submetidos ao trabalho precoce.
1: Para mudar esse cenário, o Ministério do Trabalho e Emprego lançou o novo Plano Nacional de Erradicação do Trabalho Infantil.
2: Com metas válidas até 2035, a iniciativa quer fortalecer a rede de fiscalização e assistência social em todo o Brasil.
3: Brincar, estudar e se desenvolver, direitos que ainda estão longe da realidade de milhões de crianças e adolescentes brasileiros. Segundo o IBGE, em 2024, o país registrou cerca de 1.650.000 crianças e adolescentes entre 5 e 17 anos em situação de trabalho infantil. O Nordeste concentra o maior número de casos, com 506.000 crianças e adolescentes nessa condição, seguido pelas regiões Sudeste, Norte, Sul e Centro-Oeste. Entre as principais causas estão a desigualdade social, a baixa renda familiar e a evasão escolar. No Brasil, qualquer trabalho é proibido para menores de 14 anos. Dos 14 aos 16 anos, só é permitido na condição de jovem aprendiz. Para enfrentar esse problema, o Ministério do Trabalho e Emprego lançou o Plano Nacional de Prevenção e Erradicação do Trabalho Infantil e Proteção a Adolescentes no Trabalho, com vigência até 2035. Uma conquista coletiva, destacou Roberto Guimarães, coordenador nacional de erradicação do trabalho infantil.
4: Esta quarta edição representa avanços significativos e confere maior estabilidade, continuidade e capacidade de planejamento de longo prazo.
3: O documento reúne metas, indicadores e estratégias para fortalecer a proteção de crianças e adolescentes em todo o país. A proposta foi construída de forma coletiva, com participação do

0: Governo Federal.
1: Você vai ouvir agora notícias do Poder Judiciário.
2: STF começa a julgar ações que questionam a exclusão de pessoas com autismo da isenção de impostos na compra de veículos.
3: STJ valida uso da ferramenta conhecida como teimosinha em execuções fiscais.
2: TSE lança manual do eleitor.
3: Boa noite, eu sou Marcela Luiz.
2: E eu sou Walter Lima.
3: O Supremo Tribunal Federal começou a analisar dispositivos da regulamentação da reforma tributária que restringiram a isenção de impostos na compra de veículos por pessoas com deficiência.
2: A discussão envolve as regras de isenção do imposto sobre bens e serviços e da contribuição sobre bens e serviços instituídos pela reforma tributária.
3: Pela nova legislação, pessoas com deficiência têm direito à alíquota zerada na compra de veículos, mas o benefício foi restrito ao excluir situações que demandam suporte à mobilidade, como o autismo de nível 1. Na sessão de hoje, o plenário escutou as partes do processo. Depois, o julgamento foi suspenso e será retomado em uma outra data ainda a ser definida. A reiteração automática de ordens de bloqueio via Cisbajud pela chamada teimosinha é medida legítima para efetivar a execução, cabendo ao executado demonstrar causas impeditivas do gravame.
2: Essa tese do STJ deve ser seguida pelos tribunais de todo o país. Fátima Uchoa.
4: A teimosinha permite a repetição automática das ordens de bloqueio de dinheiro nas contas bancárias do devedor sem necessidade de nova decisão judicial. Para o relator na primeira sessão do STJ, ministro Sérgio Coquina, essa ferramenta contribui para a efetividade da execução, a duração razoável do processo e a eficiência da prestação jurisdicional, além de contribuir para impedir o esvaziamento de contas pelo devedor e aumentar as chances de localização de ativos financeiros para satisfazer o crédito. Ainda segundo o ministro, o risco de a teimosinha alcançar valores protegidos por lei é controlado pelos meios legais de impugnação e pelo dever do juiz de cancelar indisponibilidades irregulares ou excessivas.
3: TSE lança Manual do Eleitor, um guia que reúne as principais orientações para quem vai participar das eleições 2026.
2: O anúncio foi feito pelo presidente do TSE, ministro Cássio Nunes Marques, durante sessão desta quinta-feira. Estevão Furtado.
5: Além das versões impressa e digital do manual, a iniciativa também prevê vídeos explicativos no canal da Justiça Eleitoral no YouTube, um site exclusivo e conteúdos nas redes sociais do tribunal. Entre as orientações estão a obrigatoriedade de apresentar um documento oficial com foto para votar e a proibição do uso de celular na cabine de votação, medida que garante o sigilo do voto. O presidente também destacou o lançamento do programa Seu Voto Importa, que amplia ações de inclusão e acessibilidade nas eleições e busca incentivar especialmente a participação de jovens de 16 e 17 anos no processo eleitoral.
3: Estatal é condenada a indenizar analista de RH ameaçada com canivete.
2: A trabalhadora deve receber R$12.000 por danos morais. Marja Lacerda.
6: A analista trabalhava em uma empresa que prestava serviços para a Celesc Distribuição em Blumenau, Santa Catarina. Quando a empresa foi vendida, o salário dos empregados passou a atrasar. Um deles, num ato de desespero, fez a analista refém, ameaçando de morte. Para os ministros do TST, a Celesc, como empresa contratante, também é responsável por descumprir as normas de segurança no trabalho, permitindo que a trabalhadora terceirizada fosse exposta à situação de risco.
3: Justiça Federal atende a pedidos do MPF e determina consolidação de terra indígena no Pará.
2: Entes governamentais foram condenados a pagar mais de R$2 milhões por danos morais coletivos por omissão histórica. Vanessa Pereira.
7: A sentença reconheceu a validade do decreto estadual publicado em 1945, que garante o direito do território ao povo indígena Amanaié, no Pará. Além do pagamento de indenização por danos morais coletivos e por omissão histórica, o governo do Pará, o Instituto de Terras do Pará, a União e a FUNAI deverão fazer estudos técnicos e realizar a retirada de ocupantes irregulares da área.
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3: Uma boa noite.
2: E até amanhã.

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1: Eu sou Paula Groba.
2: E eu sou Humberto Pinheiro.
1: E estes são os destaques de hoje do Jornal do Senado, que começa agora.
2: Próximo presidente da República enfrentará desafio de ajuste fiscal, aponta relatório da IFE.
1: Discussão no STF sobre controle de gastos públicos repercute no Senado.
2: Nova lei amplia atendimento no SUS para pessoas com dor crônica.
1: Boa noite.
2: Boa noite.
1: Existem dores que duram meses ou até anos, afetam milhões de brasileiros e podem comprometer o trabalho, o sono e a qualidade de vida.
2: Para ampliar o atendimento a esses pacientes, uma nova lei garante assistência integral pelo SUS e cria o Dia Nacional de Conscientização e Enfrentamento da Dor Crônica. A repórter Marcela Cunha tem os detalhes.
3: As pessoas que convivem com dor crônica agora têm direito a atendimento integral pelo SUS. O texto prevê acompanhamento na rede pública e determina que o paciente seja informado sobre os riscos e possíveis efeitos adversos dos tratamentos. Segundo a Sociedade Brasileira de Estudos da Dor, a condição atinge cerca de 60 milhões de pessoas no Brasil. Para o senador Dr. Irã, do Progressistas de Roraima, a medida corrige uma lacuna no acesso a tratamento.
4: Um tema tão importante que é negligenciado pelo nosso Sistema Único de Saúde, que tem um tripé pétreo da universalidade, da equidade e da integralidade, que é o nosso SUS. Ao fazer a defesa desse projeto, você beneficia essas pessoas para que elas tenham acesso amplo e rápido ao nosso sistema de saúde, pessoas com dor crônica, e eu me incluo aqui, e assim é com muitas pessoas.
3: A nova lei também cria o Dia Nacional de Conscientização e Enfrentamento da Dor Crônica em 5 de julho. A data será representada pela cor verde e deve estimular campanhas sobre prevenção, diagnóstico, opções de tratamento e combate ao preconceito contra quem vive com dor constante. Para a senadora doutora Eudócia, do PSDB de Alagoas, a criação de uma data nacional tem papel estratégico na ampliação da conscientização e na mobilização de profissionais e gestores em torno do tema.
5: A iniciativa confere visibilidade a uma condição que afeta milhões de brasileiros e que muitas vezes permanece invisível no debate público. A dor crônica compromete a qualidade de vida, limita a autonomia e interfere nas relações sociais, familiares e profissionais, configurando um importante desafio para o sistema de saúde e para a sociedade.
3: O projeto teve origem na Câmara dos Deputados e foi aprovado pelo Senado em maio, sob relatoria do senador Flávio Arnes, do PSB do Paraná. A regulamentação pelo Executivo deverá detalhar como esse acompanhamento será oferecido no SUS.
1: E o senador astronauta Marcos Pontes, do PL de São Paulo, defendeu que a avaliação para o exercício da atividade médica seja realizada pelo Conselho Federal de Medicina e não pelo Ministério da Educação, como prevê a medida provisória editada pelo governo federal. A proposta torna obrigatória a aprovação de um exame nacional para exercer a profissão. O texto já está em vigor, mas ainda precisa ser analisado pelo Congresso Nacional.
2: Segundo o parlamentar, a certificação dos profissionais deve ficar sob responsabilidade da entidade que representa a categoria, de forma semelhante ao que ocorre com a Ordem dos Advogados do Brasil. Já o MEC, caberia avaliar a formação dos estudantes, além de fiscalizar a qualidade dos cursos de graduação. Para Marcos Pontes, é necessário separar as funções de formação e fiscalização. Ele afirma que o órgão responsável pelo ensino não deve ser o mesmo encarregado de atestar a proficiência dos futuros médicos.
6: A função do Conselho Federal de Medicina é a avaliação dos profissionais. Assim como é feito na advocacia, você tem os cursos de formação de advogados e depois você tem a OAB para que o profissional possa ser certificado pelos seus pares para poder exercer essa profissão, da mesma forma da medicina.
1: O Supremo Tribunal Federal vai analisar uma proposta de súmula vinculante que pode impedir a criação de despesas públicas ou a concessão de benefícios sem a indicação do impacto no orçamento e da fonte de recursos para custeá-los.
2: O tema repercutiu no Senado. Os detalhes com o repórter Alexandre Campos.
7: Na opinião do senador Eduardo Girão, do Novo do Ceará, o Brasil não precisa escolher entre irresponsabilidade fiscal e ativismo judicial. O caminho correto, na visão dele, é cumprir a Constituição instituição, respeitar a lei de responsabilidade fiscal e preservar o papel de cada poder. Já o senador Oriovisto Guimarães, do PSDB do Paraná, classificou de oportuna a proposta de súmula vinculante.
8: Vem no momento em que o país está ampliando gastos, desrespeitando a lei de responsabilidade fiscal, e é preciso que aqueles que querem que essa lei seja cumprida recorram ao Supremo e que o Supremo tenha um instrumento dessa súmula vinculante para facilitar os julgamentos

0: para que realmente a lei da responsabilidade fiscal seja respeitada.
1: Para Marcos Pestana, diretor executivo da Instituição Fiscal Independente, órgão vinculado ao Senado, que tem como uma de suas atribuições mensurar o impacto fiscal, especialmente os decorrentes de decisões dos poderes da República, a iniciativa é redundante. Ele explicou que a Constituição e a Lei de Responsabilidade Fiscal já exigem que qualquer gasto extra proposto venha acompanhado de medida compensatória, como corte de despesa ou aumento de tributos.
2: E quem assumir a presidência da República no próximo ano terá pela frente um grande desafio: equilibrar as contas públicas.
3: Um relatório da Instituição Fiscal Independente alerta que, sem medidas de ajuste, a dívida do governo pode alcançar um nível recorde na próxima década. A reportagem é de Douglas Castilho.
4: Segundo a entidade, a instabilidade em alguns dos maiores produtores de petróleo do mundo pressiona a inflação e prejudica o poder de compra das famílias, o que deve levar o Banco Central a manter uma política de juros altos por mais tempo. Assim, o relatório prevê que a inflação feche o ano em 5%, resultado acima do teto da meta, e que a taxa Selic diminua apenas 0,25 ponto percentual. O diretor da IFE, Alexandre Andrade, explicou como todo esse processo acontece na prática, dando o exemplo do diesel.
5: O diesel mais alto vai afetar fretes, custo de transporte de mercadorias, e isso tudo é repassado para os preços finais dos produtos. Então, a depender dos desdobramentos do conflito, isso tende a ser muito ruim para os índices de inflação.
4: Apesar desse aspecto negativo, o Brasil pode se beneficiar em outro ponto, ao menos no curto prazo. Como grande produtor de petróleo, o país aumenta o preço da venda, ganha dividendos pagos pela Petrobras e ainda melhora a arrecadação de tributos, cumprindo a meta fiscal no ano. Mas o relatório reforçou a preocupação com o aumento constante da dívida pública, que, segundo o documento, pode chegar a níveis insustentáveis em 2036.
2: O senador Isalci Lucas, do PL do Distrito Federal, destacou a instalação da Frente Parlamentar Mista de Defesa dos Feirantes. Segundo o parlamentar, a iniciativa busca fortalecer a atividade das feiras livres e valorizar os trabalhadores do setor.
3: Isalci defendeu ainda projeto de autoria da senadora Leila Barros, do PDT do Distrito Federal, que propõe a criação de regras para garantir que os feirantes que trabalham há pelo menos 5 anos na mesma feira não precisem se submeter à licitação e tenha o direito de transferir o ponto para familiares.
6: Eles estão passando por um momento difícil porque o governo não tem a sensibilidade, está querendo licitar todos os boxes das feiras, quer dizer, os grandes empresários que têm grana vão lá e vão ganhar a licitação.
2: E o fim da escala 6x1 terá sessão de debate temático no Senado. A sessão será no dia 1º de julho. O objetivo é discutir os impactos sociais, econômicos e produtivos da redução da jornada de trabalho.
3: A PEC, aprovada pela Câmara, reduz a carga semanal de 44 para 40 horas, garante 2 dias de descanso e prevê uma implementação gradual ao longo de 14 meses. Repórter Lana Dias.
7: Devem participar do debate especialistas, representantes do governo, do setor produtivo e dos trabalhadores. O presidente do Senado, Davi Alcolumbre, também confirmou a presença da Frente Nacional de Prefeitas e Prefeitos. O senador Randolfe Rodrigues, do PT do Amapá, diz ter expectativas de votar o texto antes do recesso parlamentar.
8: Então nós estamos até 17 de julho para votar o fim da 6x1 e a instituição da escala 5x2. Eu estou confiante que antes de entrarmos em recesso nós apreciaremos.
7: Mas o senador Oriovisto Guimarães, do PSDB do Paraná, disse que a proposta não deveria ser votada em período próximo às eleições.
0: E votar essas coisas em período pré-eleitoral é uma loucura. A escala 6x1 é a maior de todas as bombas fiscais que nós podemos aprovar.
7: A proposta de emenda à Constituição que acaba com a escala 6x1 já foi aprovada na Câmara dos Deputados.
3: Com edição de Paula Groba e trabalhos técnicos de João Lira, o Jornal do Senado fica por aqui. Acompanhe agora as notícias da Câmara dos Deputados. Boa noite.
2: Boa noite e até amanhã.

0: que amplia a promoção de eventos do esporte feminino.
1: Propostas ampliam suporte para mulheres grávidas e mães que estudam.
0: Câmara prioriza emissão de documento à vítima de violência doméstica.
1: Parlamentares aprovam novo símbolo para a identificação da pessoa idosa.
0: Boa noite. Os deputados aprovaram um projeto que estabelece um novo símbolo nacional para identificar pessoas idosas. O texto pode seguir agora para o Senado, como informa a repórter Sofia Peçanha.
2: A Comissão de Constituição e Justiça da Câmara aprovou o projeto que institui um novo símbolo nacional de identificação da pessoa idosa. Hoje, o símbolo mais conhecido é o desenho de uma pessoa curvada com bengala. Pelo projeto, essa imagem será substituída por um novo símbolo, uma pessoa em pé acompanhada da inscrição 60+. O texto altera o Estatuto da Pessoa Idosa e a Lei de Atendimento Prioritário para determinar que um novo símbolo seja utilizado em assentos preferenciais no transporte coletivo, vagas de estacionamento, filas e caixas prioritários, além de demais sinalizações destinadas ao atendimento preferencial da população idosa. Na justificativa do projeto, o autor, o deputado Gabriel Nunes, do PSD da Bahia, argumentou que o símbolo atual passa uma imagem negativa e estereotipada do envelhecimento, associando a pessoa idosa à fragilidade e à limitação física. A relatora do projeto, na Comissão de Constituição e Justiça, a deputada Maria do Rosário, do PT do Rio Grande do Sul, afirmou que o país vive uma mudança no perfil da população.
3: Nós estamos cada vez mais velhos, mas nós queremos a longevidade com qualidade de vida. As próprias palavras que a gente usa, parece que a gente fala sobre o mundo produtivo quando não estamos aposentados. E quando estamos aposentados, falamos em inativo.
2: O projeto não muda direitos nem cria novos benefícios para a população idosa, apenas altera a identificação visual. Essa padronização do símbolo, segundo a Maria do Rosário, também ajuda no reconhecimento dos direitos da pessoa idosa em diferentes ambientes.
3: Esses símbolos unificados no plano nacional contribuem também para que, independente do letramento da pessoa, a gente olhe para uma vaga de estacionamento, para um espaço, para uma fila e faça cumprir as demais leis, seja na saúde, seja no estacionamento, como eu falei, seja em todas as áreas. Então, eu creio que criar esse símbolo hoje faz uma diferença para um Brasil que quer assegurar dignidade, direitos e respeito, sobretudo, à pessoa idosa.
2: Alguns estados já utilizam o símbolo sugerido em suas regiões, mas agora o projeto institui a imagem como símbolo oficial em todo o país. Aprovado pelas comissões da Câmara, o projeto seguirá para o Senado. Da Rádio Câmara de Brasília, Sofia Peçanha.
4: Segurança Pública.
1: Adilson Barroso, do PL de São Paulo, apresentou projeto que cria um sistema de alerta por aplicativo para avisar vítimas de violência doméstica sobre a aproximação de agressores monitorados por tornozeleira eletrônica.
0: Adilson Barroso ressalta que a ferramenta permite chamar o serviço de emergência com envio da localização em tempo real, registrando as violações como elemento de prova. Ele acrescenta que, segundo o projeto, o poder público poderá fornecer celular às vítimas até atendidas.
4: Votação.
1: A Câmara dos Deputados aprovou prioridade na emissão de documentos para mulheres vítimas de violência doméstica. A repórter Júlia Lopes conta como deve funcionar.
5: Mulheres vítimas de violência doméstica que tiverem seus documentos destruídos ou roubados pelo agressor poderão ter atendimento prioritário para emissão de novos documentos. A medida está prevista no projeto de lei do deputado Duda Ramos, do Poder.

0: Podemos de Roraima, aprovado pela Comissão de Constituição e Justiça da Câmara dos Deputados. A proposta altera a Lei Maria da Penha e também poderá beneficiar os dependentes da vítima. A mudança busca fortalecer a proteção e a autonomia das mulheres ao reconhecer a importância da documentação pessoal para garantir independência e acesso a direitos. O texto prevê atendimento prioritário em órgãos de identificação civil, cartórios e demais entidades responsáveis pela emissão de documentos com medidas de segurança e proteção da privacidade das vítimas. A regra vale para todos os documentos pessoais da mulher e de seus dependentes. O relator da proposta, deputado Diego Garcia, do União do Paraná, destacou que o projeto prevê mecanismos de proteção e sigilo durante todo o processo.
1: A comprovação será feita presencialmente por meio do boletim de ocorrência ou outro documento equivalente que comprove a situação de violência doméstica. E um ponto muito importante, o projeto também garante que todo esse processo seja feito com segurança e sigilo, protegendo a vítima e evitando qualquer risco adicional à sua integridade.
0: O texto aprovado também altera o Código Penal. Assim, a retenção, subtração ou destruição de documentos da mulher ou de seus dependentes será classificada como violência psicológica contra a mulher. O projeto, que garante prioridade na emissão de novos documentos para vítimas de violência doméstica, segue agora para análise no Senado. Da Rádio Câmara de Brasília, Júlia Lopes.
2: Direitos Humanos.
3: Projeto que obriga pais agressivos a participar de programa de prevenção de violência pode seguir para o Senado. A repórter Paula Bittar tem os detalhes da proposta.
4: A Comissão de Constituição e Justiça da Câmara aprovou um projeto que obriga pais ou responsáveis que tenham praticado violência contra criança ou adolescente a participar de programas de prevenção desse tipo de agressão. A relatora na CCJ, a deputada Laura Carneiro, do PSD do Rio de Janeiro, disse que o texto se harmoniza com a Constituição Federal, que assegura às crianças com prioridade a proteção integral e o resguardo contra toda forma de negligência, violência, crueldade e opressão. O texto aprovado modifica o Estatuto da Criança e do Adolescente para estabelecer que, uma vez verificada a hipótese de violência física, sexual, psicológica, negligência ou abandono, a autoridade judicial poderá determinar, além do afastamento do agressor da moradia, seu ingresso em programas de prevenção de violência contra crianças ou adolescentes. O autor do projeto, o deputado José Medeiros, do PL de Mato Grosso, disse que a proposta caminha no sentido de trabalhar a saúde mental desses agentes.
5: Um projeto muito importante, porque trata, inclusive, sobre saúde mental. Nós temos vários casos, por exemplo, de violência doméstica em casa com crianças e que chega ao óbito. Esse projeto, ele amplia a atuação do juiz. Ele dá instrumentos para que o juiz possa, não só a questão da pena ali, que ele tem que se ater a isso, mas também demandar um tratamento para a saúde mental do pai ou da mãe que tiver envolvido em casos de violência contra crianças.
4: A proposta que obriga pais ou responsáveis que tenham praticado violência contra criança ou adolescente a participar de programas de prevenção desse tipo de agressão já pode seguir para análise do Senado, a menos que haja recurso para votação antes pelo plenário da Câmara. Da Rádio Câmara de Brasília, Paula Bittar.
2: Justiça.
6: A Câmara aprovou a proibição de candidatura ao Conselho Tutelar de pessoas condenadas por crimes graves. A repórter Fabielle Pires nos conta quais são os casos.
7: A Câmara dos Deputados aprovou uma proposta que proíbe a candidatura ao cargo de conselheiro tutelar de pessoas condenadas por crimes graves. Atualmente, para ser integrante de conselho tutelar, os candidatos devem ter reconhecida idoneidade moral, mas a lei não lista critérios para esse requisito. Por isso, a deputada Ana Paula Lima, do Partido dos Trabalhadores de Santa Catarina, apresentou a mudança para impedir que condenados por crimes graves não possam concorrer. O Conselho Tutelar é um órgão de fiscalização que busca garantir que crianças e adolescentes tenham seus direitos respeitados. Os membros são eleitos em cada município a cada 4 anos. A relatora da proposta, deputada Laura Carneiro, do PSD do Rio de Janeiro, que foi secretária de Assistência Social, defendeu a importância dos conselheiros tutelares na proteção de crianças e adolescentes que estão em situação de vulnerabilidade. Ela julga que não pode ser conselheiro tutelar qualquer pessoa.
8: Não pode ser conselheiro tutelar aquele que comete um crime. Né? Mesmo que ele tenha cumprido a sua pena, ele tem sob a sua tutela aquele delito que foi cometido na sua história.
7: O texto final aprovado foi elaborado pela relatora. Laura Carneiro definiu os crimes graves como aqueles previstos em algumas leis de combate à violência, como a Lei de Crimes Hediondos, crimes violentos previstos na Lei Maria da Penha, além de crimes de injúria contra criança e adolescente, racismo e de improbidade administrativa. O projeto que proíbe a candidatura ao cargo de conselheiro tutelar de pessoas condenadas por crimes graves foi aprovado por todas as comissões e segue agora para análise do Senado. Da Rádio Câmara de Brasília, Fabielle Pires.
2: Economia.
3: Dimas Gadelha, do PT do Rio de Janeiro, apoia o projeto que proíbe a exploração, a oferta e a publicidade de apostas de quota fixa. A proposta revoga a legislação que regulamenta as bets e prevê o bloqueio de plataformas, aplicativos e transações financeiras ligadas à atividade.
6: Dimas Gadelha alerta para o aumento do endividamento das famílias e para os prejuízos à saúde mental associados às apostas online. Segundo ele, a ideia é conter os impactos sociais e econômicos dessa atividade, prevendo inclusive punições para quem facilitar o acesso a plataformas proibidas.
2: Relações Exteriores.
3: A comissão aprova a revogação de confisco de bens de alemães, japoneses e italianos por causa da Segunda Guerra Mundial. A repórter Maria Neves contextualiza a proposta.
9: A Comissão de Relações Exteriores da Câmara aprovou o projeto do deputado Kim Kataguiri, destinado a revogar um decreto de 1942 que tinha por objetivo confiscar bens de alemães, japoneses e italianos. Durante a Segunda Guerra Mundial, de 1939 a 1945, Japão e Itália se alinharam ao governo alemão de Adolf Hitler e formaram o chamado Eixo. No Brasil, o presidente da época era Getúlio Vargas, que ao final do conflito se alinhou aos adversários do Eixo, grupo chamado de Aliança e formado por França, Inglaterra, Estados Unidos e a antiga União Soviética. Foi nesse contexto da guerra que o governo brasileiro editou o decreto agora revogado. Kim Kataguiri ressalta que japoneses, alemães e italianos não tinham nenhuma influência ou participação nas decisões políticas e militares tomadas pelos governos de seus países durante a guerra. Para o deputado, manter o decreto em vigor não faz nenhum sentido e afronta os princípios de justiça e igualdade. Relator do texto, o deputado Luiz Felipe de Orleans e Bragança, do PL de São Paulo, afirma que a norma já era injusta em 1942. Ele ressalta que os imigrantes alemães, japoneses e italianos e seus descendentes jamais deveriam ter sido punidos pelas ações dos governos do Eixo. Hoje, na opinião do parlamentar, o decreto contraria o Estado Democrático de Direito.
10: Na diplomacia, os gestos são muito importantes. Esperamos que a revogação de norma tão cruel sirva como gesto de amizade em face de países tão caros à política externa brasileira e às relações internacionais do país.
9: Ainda em 1946, um decreto do então presidente Eurico Gaspar Dutra devolveu bens e direitos dos cidadãos italianos. As propriedades confiscadas de alemães e japoneses foram restituídas ao longo dos anos. Apesar disso, o decreto de 1942 nunca foi revogado. A última propriedade tomada pelo governo brasileiro na época era uma escola japonesa localizada em Santos, no litoral de São Paulo. Em 2018, o prédio foi devolvido à Associação Japonesa de Santos como parte das comemorações dos 110 anos da imigração japonesa para o Brasil. Os bens não reclamados foram incorporados incorporados ao patrimônio da União. O projeto, que revoga decreto de Getúlio Vargas que confiscava bens de alemães, japoneses e italianos, ainda será analisado pela Comissão de Constituição e Justiça. Da Rádio Câmara de Brasília, Maria Neves.
2: Educação.
6: Propostas ampliam a rede de apoio para grávidas e mães que estudam. A reportagem é de José Carlos Oliveira.
11: As comissões da Câmara dos Deputados analisam 5 projetos de lei que ampliam o apoio a estudantes grávidas em período pós-parto ou que estejam amamentando. A intenção é criar condições nas escolas e universidades para que elas possam se manter nos cursos normalmente. A relatora, a deputada Cris Tonietto, do PL do Rio de Janeiro, apresentou o texto consolidado das propostas nas comissões da Mulher e de Previdência e Assistência Social.
12: A gente sabe que tem um momento que é muito sagrado para a mulher, que é justamente a maternidade. Agora, também não é justo que uma mulher, justamente por estar grávida, por estar passando pelo período depois, no caso, puerpério, parto, que ela tenha ali algum tipo de cerceamento dos seus direitos, né? E principalmente esse vínculo materno-infantil. O projeto, ele promove um acolhimento, ele viabiliza a oportunidade para que a mulher possa ter o seu direito à educação assegurado.
11: O texto altera a Lei de Diretrizes e Bases da Educação Nacional para garantir adaptações necessárias nas instituições de ensino. A lei que regula os exercícios escolares em casa também ganha novas regras específicas para essas estudantes, sobretudo em relação a acompanhamento pedagógico e material didático. Cris Tonietto cita outros benefícios.
12: Às vezes a flexibilização de prazos administrativos, para que ela possa entregar eventualmente a monografia com um tempo um pouquinho mais dilatado, porque é uma questão de direito. Então, no ambiente acadêmico, a gente precisa de oferta mesmo, de espaços que possa a mulher amamentar o seu bebê, que ela possa de repente trocar uma fralda do bebê, se ela tiver que, por alguma razão, levar esse bebê, eventualmente questões de acesso remoto para esta mulher, para que ela tenha a possibilidade de não deixar e não negligenciar em hipótese alguma a sua vocação primária, que é justamente a maternidade, mas também sem sacrificar de alguma forma os seus sonhos, os seus projetos.
11: De acordo com o texto, os mesmos direitos serão garantidos às estudantes que adotarem uma criança ou receberem guarda judicial para adoção. Nesses casos, o prazo do benefício é limitado a 120 dias, o mesmo da licença maternidade. A proposta ainda vai passar pela análise das comissões de educação e de Constituição e Justiça. Da Rádio Câmara de Brasília, José Carlos Oliveira.
2: Saúde.
3: O projeto de Florentino Neto, do PT do Piauí, garante que laudos, exames e relatórios médicos emitidos por profissionais da rede privada sejam aceitos pelo SUS. De acordo com o texto, os documentos poderão ser usados para encaminhamentos, regulação de consultas e continuidade de tratamentos na rede pública.
6: Florentino Neto acredita que a medida evita a repetição de consultas e exames já realizados. Segundo o deputado, o objetivo é reduzir a burocracia e acelerar o acesso dos pacientes a diagnósticos e a atendimentos especializados.
2: Esporte.
3: Projeto que busca ampliar a promoção de grandes eventos de esporte feminino avança na Câmara. A repórter Silvia Munhato tem os detalhes.
13: A Comissão de Esporte da Câmara aprovou o projeto para obrigar as entidades esportivas responsáveis pela organização de grandes eventos a adotar medidas de promoção do esporte feminino. A ideia é melhorar a visibilidade institucional, o acesso a estruturas esportivas adequadas e o desenvolvimento de categorias de base e formação profissional feminina. A proposta original da deputada enfermeira Rejane, do PCdoB do Rio de Janeiro, tratava do fortalecimento do futebol feminino com várias medidas para garantir a igualdade de gênero. A relatora, deputada Nélia Aquino, do Podemos de Minas Gerais, alterou a proposta, retirando alguns pontos que, segundo ela, já constam da Lei Geral do Esporte, e aproveitou para ampliar o alvo da proposta para todos os grandes eventos esportivos, não apenas o futebol. A deputada enfermeira Rejane apoiou as mudanças.
14: Quanto mais a gente consiga aprimorar uma proposta legislativa para valorizar, né, as mulheres, e eu tenho muita luta também com mulheres negras, com a população LGBT, enfim, eu acho que a gente tem que ir à frente. Não dá para retroceder.
13: O projeto que trata da promoção da participação feminina em grandes.
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1: 8 horas.
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0: Muito bom estar aqui com você. Muito obrigado pela oportunidade de dividir essa música, essa canção linda com você. O Brasil e o mundo te esperam. O Brasil e o mundo esperam esse talento aqui.
1: Paula Fernandes, vou tomar a liberdade que eu sempre a chamei de Pulinha. Sinceramente, o Brasil merece a continuidade da sua arte tão rica através da voz e de uma voz como da Paula Fernandes, a nossa Pulinha, minha parceira e por quem eu guardo profunda admiração. Obrigado, Paulinha.
0: Obrigado. Obrigado, gente.
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3: 8:59.